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6: Amassar pãozinho é um instinto de filhote para estimular o leite materno. Quando adultos repetem o movimento, demonstram que estão felizes, seguros e extremamente confortáveis. É uma das maiores provas de afeto e confiança que um felino pode oferecer ao seu tutor.
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4: Em 2025, um dos artistas mais prolíficos do Brasil completou 90 anos. Hermínio Belo de Carvalho é compositor, produtor, diretor musical e já assinou parcerias com nomes como Pixinguinha, Cartola e Paulinho da Viola. Seguindo ativo em sua missão, ele lançou o disco Hermínio Belo de Carvalho 90, em que apresenta 7 canções e declama um poema chamado Las Hormigas, tudo inédito. A produção do álbum, lançado pela Biscoito Fino, é do seu parceiro Vidal Assis. Como de praxe, Hermínio chamou um time de peso para interpretar suas novas canções. Simone ficou com 3 delas, incluindo o samba Como Se Faz. Já a veterana Áurea Martins canta Catando Estrelas, que dá uma resposta contundente a outra canção de Hermínio, chamada Igual ao Que Não Foi.
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12: Prepare seu pet apresentando cheiros e sons de bebês antes do nascimento. Mantenha a rotina de carinho para evitar ciúmes. Na chegada do novo membro, permita o contato supervisionado e calmo. Com paciência e introdução gradual, o animal e o bebê se tornarão grandes amigos.
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0: Nova Brasil FM, mais que moderna brasileira. Fechando mais um bloco. Que bom que você está aqui ligado com a gente, curtindo esses grandes clássicos. Muito legal, né? Mas não, você não perde por esperar. Fique com a gente. Na sequência tem muito mais.
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1: Escolha brinquedos resistentes, atóxicos e grandes o suficiente para não serem engolidos. Evite peças pequenas que causem engasgos. Supervisione as brincadeiras e descarte itens danificados imediatamente. A segurança deve ser a prioridade máxima para garantir a diversão sem riscos ao seu animal.
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1: Nova Brasil FM, mais que moderna brasileira, voltamos. Agora tem Flores Astrais, Secos e Molhados.
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0: Nova Brasil FM, mais que moderna, brasileira, lindo Lago do Amor com Gonzaguinha.
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0: Lançado em 1987, Pega Rapaz, da dupla Rita Lee e Roberto de Carvalho, embalava o romance do casal Rosemary e Baltazar na icônica novela Brega e Chique, de Silvio de Abreu. A trama era um sucesso absoluto ao brincar com a inversão dos mundos entre a falida Rafaela Alvaray e a dondoca emergente Rosemary, que ficou rica após o marido forjar a própria morte. Com aquele humor ácido típico da dupla e um ritmo super contagiante. Pega Rapaz e Rita Lee.
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1: Arquivo Nova Brasil FM, começando o terceiro bloco dessa noite. Agora tem Cláudio Zoli com Cada Um, Cada Um.
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0: Nova Brasil FM, mais que moderna brasileira, cheia de charme, Guilherme Arantes, chegando músicas e suas histórias.
1: Acordo 7 horas. Olá, ouvintes da Nova Brasil. Nesse dia 19 de maio, lembramos os 9 anos de falecimento do radialista, jornalista, cantor e compositor Kid Vinil. Ele foi ícone do rock paulista nos anos 80. Se estivesse vivo, hoje estaria com 71 anos de idade. Kid foi um grande difusor do punk e da música independente no rádio e na TV. Ele ficou famoso como vocalista da banda Magazine. A canção Soul Boy retrata a rotina divertida de um office boy nas grandes cidades brasileiras. A melodia foi trazida por Aguinaldo, um suposto office boy que trabalhava na gravadora Continental. Ele cantarolava a música pelos corredores, até que Kid Vinil, produtor musical na época, o incentivou a gravar uma fita com a letra. Saiba mais sobre Kid Vinil e a história da canção Soul Boy aqui na Nova Brasil e no canal do YouTube Músicas e Suas Histórias.
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0: Arquivo Nova Brasil FM de hoje fica por aqui. Poxa, obrigado pela companhia. Programaço especial para você, afinal você merece. Amanhã tem muito mais para você curtir aqui as melhores na Nova Brasil FM. Beijão, uma ótima noite e a gente se encontra amanhã.
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1: Cavar é um instinto natural para esconder comida ou buscar frescor. Se o jardim está sofrendo, crie um cantinho da escavação com areia. Oferecer brinquedos e exercícios para gastar energia também ajuda a direcionar esse comportamento de forma saudável, sem comprometer seu quintal.
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2: Nova Brasil FM, hora oficial de Brasília. 5:19.

0: Nova Brasil FM, hora oficial de Brasília. 5:33.
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0: Nova Brasil FM, hora oficial de Brasília.
1: 5h46.
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7: Comer devagar e mastigar bem os alimentos facilita a digestão e aumenta a sensação de saciedade. Quando você se alimenta com pressa, pode consumir mais do que precisa. Preste atenção ao sabor, à textura e ao aroma da comida. Esse hábito simples melhora sua relação com a alimentação.
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4: Olá, um excelente dia para você. Seja bem-vindo, bem-vinda à Nova Brasil Fortaleza. Já chegamos na metade da semana. Hoje, quarta-feira, 20 de maio de 2026. Estamos ao vivo, 6 horas, 6 minutos. Muito bom dia para você. A partir de agora, está no ar Nova Manhã Fortaleza, música boa e informação leve para você começar bem o seu dia. Muito prazer. Sou Marcos Vinícius, coordenação de Wagner Mendes, o Vagão. A partir de agora, você ouve o melhor da música, abrindo com o som de Vanderlei, onde Deus possa me ouvir.
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0: Nova Brasil, bom dia, 6h17.
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0: No arquivo Nova Brasil, a gente agora volta a 1981 para recordar a música que tem o mesmo nome do álbum, Caçador de Mim, lançado pela gravadora Ariola, do cantor e compositor Milton Nascimento. A música foi escrita por Sérgio Magrão e Luiz Carlos Sá. Caçador de Mim fala sobre a busca incessante pelo autoconhecimento e pela identidade, pela essência, o chamado Caçador de Mim. A música acabou se tornando um dos grandes sucessos de Milton Nascimento em sua carreira. E se é música boa, você já sabe, toca aqui na Nova Brasil.

0: Cidade Negra, onde você mora, aqui na Nova Brasil. Ainda teve Gal Costa, Açaí. Excelente dia, amanhã de quarta-feira maravilhosa. Agora são 6h33. Aproveita para você salvar o nosso contato aí na sua agenda, no seu WhatsApp, mandar mensagem de áudio ou de texto. 85991122829. Lá no Instagram, você participa e interage também pelo direct, no arroba Nova Brasil Fortaleza. 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Aproveita, participa! Quem está por aqui mandando um bom dia, já nos dando carona, é o Chicão Mota. Bom dia para o Armando Franco, o Hans Christian, o Alex Demetrio, Edilene e Clara Cardete, o Alain, Rudá, Anauã e Lucilda. Bom dia para o Maximino, o Rodson Gomes na estrada, com a Safira e a Verônica, no sentido Itapajé, Fortaleza, ao som da Nova Brasil. Que legal! Muito obrigado a você pelo carinho e a sua companhia, mais que moderna, brasileira.
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0: Já de volta com você e aqui nos Cearenses, o som da Naira Rodrigues, Traduzir-se, música de Ferreira Goulart e Fagner.

0: O MPB4 virou aqui nos clássicos da Nova Brasil.
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0: 6h48 e com a Nova Brasil Fortaleza, você sempre chega muito melhor ao seu destino. Para você que está se preparando para sair de casa ou já circulando pelas ruas e avenidas, aproveita para você também participar e informar como é que está o trânsito aí, onde você está passando agora pelo nosso WhatsApp, 85991122829. E a gente alerta que a Avenida João Pessoa tem fluxo bem intenso, desde as proximidades do Polo de Lazer Gustavo Braga, no sentido Parangaba Centro. Há relato de trânsito parado ali próximo ao semáforo com a Rua Padre Cícero por conta de um acidente que tem causado muita lentidão por lá. O nosso ouvinte, o professor Jorge Henrique, também relata que a Avenida Raul Barbosa já apresenta trânsito lento ali no viaduto sobre a BR-116, no sentido Castelão-Aldeota. 6h49, o melhor da música para você agora com Emílio Santiago, Saigon.

0: Ana Carolina, elevador, fechando essa primeira hora do Nova Manhã.
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0: A Justiça condenou a Caixa Econômica Federal em uma ação envolvendo prática de venda casada na contratação de seguro vinculado a contrato bancário. O entendimento segue a tese firmada pelo Superior Tribunal de Justiça no tema 972 dos recursos repetitivos. Segundo o STJ, nos contratos bancários em geral, o consumidor não pode ser compelido a contratar seguro com a instituição financeira ou com a seguradora por ela indicada. A prática é considerada abusiva e viola o Código de Defesa do Consumidor. Na decisão, ficou reconhecido que o cliente foi induzido a contratar o seguro juntamente com o serviço bancário sem a liberdade efetiva de escolha. Com isso, a Caixa foi condenada à restituição dos valores cobrados indevidamente. Para mais informações, acesse opovo.com.br. 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Seu dia mais leve, você mais informado. 7h02, bom dia. Que bom ter a sua companhia. E aí, já tomou água hoje? Então aproveita, se hidrata, beba água.
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0: 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Olá, excelente dia para você, manhã de quarta-feira, 7h05. Seja bem-vindo, bem-vinda. Hoje, dia 20 de maio de 2026. Bom dia para você. E ó, não olhe para trás, o que passou já passou. O que perdemos, perdemos. Agora olhe para frente. Ainda é tempo de apreciar as flores que estão inteiras ao nosso redor. Ainda é tempo de agradecer pelo hoje, pela vida, e que mesmo efêmera, passageira, ainda resta em nós. Então aproveite, seja feliz, sempre ao som do melhor da música. E ouve só o que vai rolar nessa próxima hora.

0: O melhor do Brasil em Fortaleza. Bom dia, 7h19.
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0: Agora a gente volta aos anos 2000 para recordar a música Céu de Santo Amaro, que tem inspiração na cantata alemã. A história dessa canção, Céu de Santo Amaro, começa com a melodia Arioso, da cantata alemã de Johann Sebastian Bach, que foi adaptada por Flávio Venturini durante uma festa de reis na casa de Caetano Veloso, na cidade de Santo Amaro, na Bahia. Flávio Venturini ouviu uma gravação da peça de Bach e, observando a beleza de uma noite estrelada na Bahia, compôs a letra, que foi apresentada a Caetano e depois acabou se tornando um dueto maravilhoso entre os dois. Em 2004, a música virou tema da novela Cabocla, da Rede Globo. E se é música boa, você já sabe, toca aqui na Nova Brasil. Flávio Venturini e Caetano Veloso, Céu de Santo Amaro. Bom dia!

0: Mas que moderna, brasileiro, som do Lenine, Hoje Eu Quero Sair Só. Antes teve Adriana Calcanhoto, Maresia. 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Daqui a pouquinho, a gente vai anunciar os nomes dos ganhadores. Quem está por aqui mandando um bom dia é a Jane Marcelino. Bom dia para Cláudia Gomes, Professor Gil e Aila de Oliveira. A Débora Ramona e o João Gomes, compartilhando felicidade. O Hércules Lopes, o Márcio Alves, a Leiliane Leite. Bom dia para a Gilvânia Clécia, a Albenir Fiuza, o Genilson Marques, a Sivânia e o seu filho, Lucas, completando mais uma primavera. Que legal! Bom dia para o Ayrton Júnior e o Márcio, o Felipe Félix e a Isabelle. O Pedro Beal, o Kedma, o Eduardo e a Maria Fernanda. A você ligado, a você ligada, um excelente dia. Manhã de quarta-feira maravilhosa. Agora é 7h35.
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0: Nova Brasil, bom dia, 7h49.
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0: 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Para você que está circulando pelas ruas e avenidas, aproveita para você informar como é que está o trânsito aí, onde você está passando agora, através do WhatsApp 859-9112-2829. O nosso ouvinte, o Luiz Quirim, relata trânsito intenso na BR-116, desde o viaduto de Messejana, ali próximo ao terminal de ônibus, se estendendo até o viaduto da Oliveira Paiva. Há relatos de acidente naquela região da cidade dos funcionários, deixando o fluxo bem intenso, sentido Messejana Centro. A Avenida João Pessoa também continua bastante movimentada nessa manhã, desde o SESI da Parangaba, se estendendo até o cruzamento com a Eduardo Perdigão. Por lá também, o fluxo está bem movimentado. Faltando 10 para as 8, tem Bruna Caran. Bom dia.

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0: Aqui na Nova Brasil, som do Ney Matogrosso, Homem com H, fechando mais uma sequência do melhor da música.
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0: E ouve só essa. A Agência Nacional de Energia Elétrica, a ANEEL, aprovou nesta terça-feira as regras para redistribuir cerca de 5,5 bilhões de reais em descontos tarifários para 22 distribuidoras do país, incluindo a do Ceará. Com a medida, a conta de luz dos cearenses deve ficar mais barata a partir de julho. O recurso é oriundo de um encargo pago pelas usinas hidrelétricas à União pelo uso dos rios para gerar energia, chamado uso de bem público. Conforme uma lei aprovada no ano passado, essas empresas podem antecipar o pagamento desse encargo com desconto de 50% e o valor arrecadado é revertido em redução nas contas de luz. Estima-se que o desconto na tarifa fique entre 4,51% e 5,81%. Segundo o órgão, o valor exato destinado ao Ceará e o percentual de redução para o consumidor cearense ainda serão definidos nesse período. Para mais informações, acesse opovo.com.br. Nova Brasil, Fortaleza 106.5, seu dia mais leve, você mais informado. 8 horas em ponto, que bom que você está aqui. Bora beber água? Já pega o squeeze, a garrafinha, o copo, bebe água, se hidrata.
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5: Olá, excelente dia para você, manhã de quarta-feira maravilhosa, metade da semana. Já são 8 horas e 5 minutos, seja bem-vindo, bem-vinda. Hoje, dia 20 de maio. Eu sou Marcos Vinícius e aqui no Cearenses está chegando o Edmar Gonçalves, Meu Quintal.

Melhor do Brasil em Fortaleza com Blitz. Você não soube me amar. Excelente dia para você, manhã de quarta-feira maravilhosa. Continua participando. Aproveita. 85991122829 é o nosso WhatsApp. E eu mando um bom dia para o Zemar Souza, direto de Rio Branco, no Acre. Cris Omar Pessoa, a Karine Soares e o Cláudio. A Ana Souza, Luiz Raí e a Nilce Souza.

aproveitar e participar. 85991122829 pelo Instagram. Você pode inclusive fazer um vídeo curto, rápido, postar nos seus stories. Aí você marca @NovaBrasilFortaleza, que a gente vai repostar e mostrar para todo mundo que você também começa bem o seu dia. 8h16, Leila Pinheiro.

aqui na Nova Brasil, o som de Jorge Vercillo e Djavan, Final Feliz. Ainda teve Mosca, Pensando em Você. Já são 8h38 e a gente já tem os nomes das ganhadoras da promoção valendo ingressos pro show do Lenine. Se você está participando da promoção, tá na torcida, atenção. As ganhadoras foram Almerinda Bezerra e Cristina Dantas. Parabéns às ganhadoras. A nossa produção já está entrando em contato com elas. Se você está nos ouvindo agora, já entre em contato lá no direct do Instagram para nossa produção já passar todas as informações sobre os ingressos, tá bom? Se não levou dessa vez, não desanima. Aqui, sempre as melhores promoções. E vou te dar um spoiler. Tá chegando show do MPB4. Fica atento ao nosso Instagram. 8h39, bom dia. Tem Max Viana, Canções de Rei.

0: Mas que moderna brasileira, o som da Simone, Toquetou aqui na Nova Brasil. Ainda teve Guilherme Arantes. Excelente dia para você que está compartilhando felicidade sempre com o melhor da música brasileira. Um bom dia para o Ayrton Júnior. Também quem está por aqui, junto com o Márcio, o Ayrton Júnior compartilhando felicidade. Direto de Acaraú, no Ceará, o Ayrton Araújo. Em Ibaretama, o Davi Duarte. Aqui em Fortaleza, no bairro Monte Castelo, o Ronaldo Mesquita. O Marcos Eloia, junto com o tio, o José Fraga, já curtindo um delicioso café ao som do melhor da música. Que legal. 8h49, bom dia, chegando à última sequência do Nova Manhã.
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0: E aqui na Nova Brasil, ao som de Skank e Negra Lee, Ainda Gosto Dela, a gente fecha mais uma edição do Nova Manhã Fortaleza. Muito obrigado a você pelo carinho e a sua companhia nesta quarta-feira. Eu sou Marcos Vinícius, vou ficando por aqui, coordenação de Wagner Mendes, o Vagão. A gente volta amanhã às 6 da manhã para começar bem o dia junto com você. Boa quarta, forte abraço, beba água.
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0: Nova Brasil, som dos Titãs com toda a cor, mais que moderna brasileira. Agora 9:19, bom dia pra você.
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6: De volta com Gilberto Gil, amarra o teu arado a uma estrela.

0: Nova Brasil e o som de Henrique Portugal, a francesa, mais que moderna, brasileira, agora 9h38.
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5: Sim, sim, sim, ouvintes da Nova Brasil. Hoje eu vou falar sobre futebol, mas ligado aos negócios. Cristiano Ronaldo virou sócio do youtuber brasileiro Casimiro. Mais precisamente, o CR7 comprou uma participação na Live Mode TV, o braço internacional da Live Mode, que é a empresa por trás da Cazé TV. O valor da transação não foi divulgado, mas olha o tamanho desse mercado hoje em dia. A Cazé TV teve mais de 60 milhões de espectadores únicos em 90 dias. E em 2025, o YouTube teve uma visualização de 3 bilhões e 700 milhões. Em 2026, ele vai transmitir todos os 104 jogos da Copa do Mundo em parceria com o YouTube. E segundo a Exame, as 11 cotas de patrocínio para a Copa gerarão uma receita de 2 bilhões de reais para a Cazé TV. Do outro lado, Cristiano Ronaldo é uma mídia ambulante. Ele alcança mais de 1 bilhão e 200 milhões de pessoas por dia nas redes sociais e no YouTube. Então você junta o astro do futebol português com o gênio do YouTube brasileiro e com certeza a gente está vendo mais uma grande transformação na mídia futebolística do mundo.
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0: Jota Quest, Amor Maior.

0: Nova Brasil e seu Jorge, Felicidade.
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0: Lançada em 1980 pela banda A Cor do Som, Semente do Amor é fruto da parceria entre o tecladista Mu Carvalho e o mestre Moraes Moreira, trazendo toda aquela bagagem rítmica herdada dos Novos Baianos. A faixa se tornou um dos grandes sucessos do grupo, brilhando como uma mistura fina de MPB, pop e rock, sustentada por arranjos sofisticados, que são a marca registrada dos caras. Bora ouvir então, no Arquivo Nova Brasil, A Cor do Som, Semente do Amor.

0: Nova Brasil e a cor do som, semente do amor.
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0: Estou de volta com atualizações do noticiário. A Câmara dos Deputados aprovou um projeto que muda regras de fiscalização e punição aos partidos políticos. O texto reduz para 3 anos o prazo de julgamento das contas partidárias pela Justiça Eleitoral e limita multas e sanções em período eleitoral. A proposta também autoriza o envio automatizado de mensagens por partidos e candidatos cadastrados na Justiça Eleitoral. O projeto agora segue para análise do Senado. E pelo 3º ano seguido, Gavião Peixoto é apontada como a melhor cidade para se viver no Brasil, segundo o Índice de Progresso Social de 2026. O município do interior paulista tem cerca de 4.700 habitantes e se destaca por indicadores como baixa evasão escolar, oferta de vagas na rede pública e qualidade de vida. O levantamento avalia mais de 5 mil cidades brasileiras com base em critérios como saúde, educação, segurança e moradia. Entre as capitais, Curitiba aparece na primeira colocação, seguida por Brasília e São Paulo. 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

0: Nova Brasil FM, o sucesso de Djavan com Samurai, mais que moderna brasileira. Agora 10h17, bom dia pra você. 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
0: Estamos de volta com Roupa Nova, dona.

0: Nova Brasil FM, o som de Caetano Veloso, Quereres. A gente ouviu também os Paralamas do sucesso Saber Amar. 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Agora 10h37.
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0: De volta com Tunay Frisson.

0: Nova Brasil e Sérgio Brito com Ed Mota, Problemática com Estilo.
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0: A gente ouve agora Coração Bobo, faixa título do álbum que consolidou a assinatura única de Alceu Valença. Uma fusão perfeita, energética e poética entre a MPB e as raízes profundas dos ritmos nordestinos. Inspirada no shot e no forró tradicional, mas com aquela eletricidade e o sotaque pop característicos de Alceu, a canção arrebatou o público com a sua letra sobre as armadilhas e teimosias do sentimento. Bora curtir então no arquivo Nova Brasil, Alceu Valença, Coração Bobo.

0: vazia, o som de Alceu Valença, Coração Bobo.
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0: Quem está chegando com atualizações do noticiário é a Duda Travalim. Bom dia, Duda.
2: Bom dia, Cláudia. Bom dia, ouvinte do Nova Brasil. O presidente Lula lançou o programa que vai liberar até 30 bilhões de reais em crédito para taxistas e motoristas de aplicativo financiarem carros novos com juros reduzidos. A medida faz parte do programa Move Brasil e prevê financiamento de veículos de até 150 mil reais, com prazo de até 72 meses e carência de 6 meses para começar a pagar. Segundo o governo, a proposta busca reduzir custos com aluguel de veículos, renovar a frota e ampliar o acesso ao crédito para trabalhadores que usam um carro como ferramenta de trabalho. E o Brasil registrou queda no subregistro de óbitos. É a primeira vez que o indicador nacional fica abaixo de 1%, o menor percentual da série histórica desde 2015. Essa evolução positiva indica avanços significativos na cobertura do sistema de estatísticas do registro civil, principalmente porque o subregistro de nascimentos tem sido uma preocupação das políticas públicas brasileiras, especialmente em regiões mais remotas ou entre populações vulneráveis.
0: Obrigada, Duda, pelas informações. Agora são 11 em ponto. Eu, Cláudia Nakazato, tô indo embora. Volto amanhã a partir das 6 horas da manhã. Quem já tá por aqui é a Luciana Camasmi, para te fazer companhia até as 4 horas da tarde. Um beijo para você e até amanhã. Tchau. 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

Nova Brasil, 11:05, um ótimo dia para você. Eu sou a Luciana Camasmi, tô aqui cobrindo as férias da Ana Pellicer e você está sintonizado na Nova Brasil FM. Você pode acompanhar a gente pelo aplicativo e no site novabrasil.com. Essa é a Nova Brasil FM, uma empresa do Grupo Tati. Uma ótima quarta-feira, a gente ouve Lulu Santos.

0: Nova Brasil e a parceria de Jorge Versilo e Paulo Façanha, Nosso Timing. 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

0: Nova Brasil 1136.
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0: A canção Planeta Sonho foi lançada pela banda 14 Bis em 1980, fazendo parte do álbum 14 Bis 2. Composta por Flávio Venturini, Márcio Borges e Vermelho, a música é um dos maiores sucessos da banda, trazendo uma sonoridade progressiva e melódica, característica do grupo e influenciada pelo movimento Clube da Esquina. Vamos ouvir então 14 Bis, Planeta Sonho.

0: Nova Brasil, 11:40. 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

0: Nova Brasil, Zé Cabaleiro, Alma Nova.
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0: A China autorizou hoje 3 frigoríficos brasileiros a retomar os embarques de carne bovina após uma suspensão iniciada em março de 2025. As informações foram divulgadas pela Associação Brasileira das Indústrias Exportadoras de Carnes após reunião entre autoridades dos dois países em Pequim. E a Polícia Federal, com apoio da Controladoria Geral da União, deflagrou hoje a Operação Limos. O alvo é um grupo de pessoas suspeitas de fraudes em licitações, desvio de recursos públicos, corrupção e lavagem de dinheiro, com atuação no município de São Raimundo Nonato, no Piauí. Os policiais federais executam, desde o início da manhã, 10 mandados de busca e apreensão em Teresina, São Raimundo Nonato e Picos. 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Agora 11h59. 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
0: Nova Brasil, meio-dia e quatro, ótima tarde pra você. Nessa edição do Sob Medida, você ouvindo Nando Reis, tem Djavan, e a gente abre com Ivan Lins, Iluminados.

som do Skank no Sob Medida, Noites de um Verão Qualquer. E ainda teve Marisa Monte na estrada. E você que está em São Paulo pode concorrer a um par de ingressos para curtir o show do Colomy dia 20 no Blue Note. Tá afim? 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No Sob Medida, agora a gente ouve Caetano Veloso e Maria Gadu.

0: Nova Brasil, Paralamas do Sucesso, você. E ainda ouvimos Colomi, Causas Naturais.
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0: A canção Nasci para Bailar é a faixa título do álbum de Nara Leão, lançado em 1982. Composta por Paulo André e João Donato, a música reflete a fase mais leve e solar da cantora, marcada por arranjos dançantes e pela sonoridade refinada típica da MPB dos anos 1980. Nesse trabalho, Nara une sua voz delicada ao balanço elegante das composições de Donato, reafirmando sua versatilidade artística e o gosto por experimentar novos ritmos sem perder a sutileza interpretativa que sempre a acompanhou. Aqui na Nova Brasil, a gente ouve Nara Leão, Nasci para Bailar.

0: Brasil, som de Daniela Mercury, você não entende nada, antes teve Nando Reis, por onde andei.
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0: O presidente Lula assinou hoje dois decretos que criam novas regras para a atuação de plataformas digitais no Brasil. As medidas atualizam a regulamentação do Marco Civil da Internet após decisão do Supremo sobre a responsabilidade das redes por conteúdos publicados por usuários. Segundo o governo federal, os decretos têm como foco combater golpes virtuais e ampliar a proteção contra ataques a mulheres e meninas na internet. E o Conselho Nacional de Justiça começou a testar um novo sistema de bloqueio judicial automático de contas bancárias. Com a mudança, bancos poderão reter valores em até 2 horas após decisão da justiça e o monitoramento pode durar até 1 ano. Nesta fase inicial, o sistema vale para Caixa, Banco do Brasil, Itaú, Nubank e XP. Especialistas alertam que devedores devem acompanhar processos e agir rapidamente em caso de bloqueio indevido. 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
11: Pular o café da manhã pode afetar sua energia ao longo do dia. Uma refeição equilibrada pela manhã ajuda a regular o metabolismo e melhora a concentração. Inclua frutas, proteínas e fibras no seu prato. Começar o dia bem alimentado favorece o bom humor, a disposição e escolhas mais saudáveis nas próximas refeições.
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Nova Brasil, mais que moderna brasileira. Uma e um, você ouve Zé Cabaleiro.

0: Nova Brasil, 1:11.
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0: Reconvexo é uma canção composta por Caetano Veloso em 1989, especialmente para sua irmã Maria Bethânia, que gravou a faixa no álbum Memória da Pele. A canção menciona figuras internacionais como Andy Warhol e Henri Salvador, além de personalidades daqui, destacando a diversidade e a riqueza cultural do Brasil. Na Nova Brasil, a gente ouve então Maria Bethânia, Reconvexo.

0: Nova Brasil, 1:16. 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

0: Viva Brasil, Cássia Eller, o meu mundo ficaria completo. E ainda ouvimos Alceu Valença, Anunciação.
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0: A Agência Nacional de Energia Elétrica, a ANEEL, aprovou a destinação de até 5 bilhões e meio de reais para reduzir as contas de luz de consumidores atendidos por 22 distribuidoras do país. A expectativa é de um desconto médio de 4,5% nas tarifas, principalmente nas regiões Norte e Nordeste, além do Mato Grosso e partes de Minas Gerais e Espírito Santo. E mudando de assunto, você sabe o que é brain dump? A técnica de descarregar o cérebro consiste em colocar no papel, ou até mesmo no celular, para quem é mais tecnológico, todos os pensamentos, tarefas e preocupações acumulados na cabeça, ajudando a aliviar a sobrecarga mental e a produtividade do dia a dia. Se quiser conhecer um pouco mais sobre essa técnica, é só acessar novabrasil.com. 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
8: Durante mais de 30 anos de Titãs e mais de 20 anos de carreira solo, Paulo Miklos já emplacou muitos sucessos como compositor. Sendo também um ator requisitado, ele agora encara o desafio do primeiro disco exclusivamente como intérprete. O álbum Coisas da Vida traz o cantor paulistano dando sua voz rasgante a canções que parecem bem distantes do seu mundo roqueiro. Por exemplo, Quando Voltar pra Bahia, de Paulo Diniz. Mas outras ele conhece bem, como a faixa título Coisas da Vida, do seu ídolo Rita Lee. Nessa aventura como crooner, Paulo Miklos ainda vai cantar Não Existe Amor em SP, de Criolo, Ninguém Vive Por Mim, de Sérgio Sampaio e outras. O primeiro single é O Sal da Terra, de Beto Guedes, e já está disponível nas plataformas digitais.
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0: Nova Brasil, 2h17.
1: Me ajuda, vai batendo papo. Cantando comigo, hein?

0: Brasil, você ouviu Roupa Nova e Tony Garrido, Sensual. 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

0: Nova Brasil, Placa Luminosa, Fica Comigo. Antes, Zeca Veloso com Salvador. 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
2: A decisão de ter um bebê vem cheia de planos e expectativas. 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Esses cuidados aumentam as chances de uma gestação mais saudável para a mãe e para o bebê.
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3: Lançado recentemente na Netflix, o filme The Groove Under the Groove conta a história de um músico que já tocou com as maiores estrelas da música internacional, de Michael Jackson a Lady Gaga. Esse músico é o percussionista carioca Paulinho da Costa. O documentário, dirigido por Oscar Rodrigues, conta a história de Paulinho desde que ele morava na periferia do Rio de Janeiro, onde aprendeu a tocar pandeiro, até se tornar um dos músicos mais requisitados do mundo. E não há exagero nisso. The Groove Under the Groove prova isso em cerca de 90 minutos, cheios de depoimentos, imagens e histórias. O ponto alto do filme são as cenas que mostram os instrumentos que Paulinho da Costa tocou, sucessos como Rock Review e I Will Survive. Imperdível.
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0: Novo Brasil, 2h56. Agora vamos com a coluna O Novo Sempre Vem, com João Marcelo Bosco, ele trazendo as novidades da música brasileira.
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3: Vamos ouvir no Novo Sempre Vem uma colaboração muito legal. Os Gilsons com Arnaldo Antunes. A canção faz parte do novo álbum dos Gilsons e se chama Vai Chover. Então agora, para todo o Brasil, duas gerações, uma grande música. Gilsons, Arnaldo Antunes. 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

0: Nova Brasil e a parceria de Gilson e Arnaldo Antunes, Vai Chover. Essa foi a coluna O Novo Sempre Vem, com João Marcelo Boscoli, que volta amanhã durante a nossa programação com mais novidades da música brasileira. E todo domingo, às 8 da manhã, ele traz uma hora completa com artistas novos da nossa música em O Novo Sempre Vem. 2h59.
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4: Torne a caixa de transporte um refúgio positivo, deixando-a aberta com cobertores e petiscos. Deixe o pet entrar voluntariamente para que ele não a associe apenas a idas ao veterinário. Assim, o transporte deixa de ser um terror e passa a ser um local seguro.
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9: No começo dos anos 2000, Gal Costa dedicou seus discos a regravar canções que fizeram histórias nos anos 50 e 60. Eram coisas assim. Nesse período, ela circulou o Brasil acompanhada do violonista Luiz Meira, num show bem intimista que até passou por Fortaleza. E é esse show acústico que ganha agora um lançamento oficial. Gravado em 2003, o disco Gal Costa ao vivo no Teatro Carlos Alves chega agora aos streamings com canções de Ari Barroso, Arnaldo Antunes, Dorival Caymmi, Djavan e outros. Parte desse repertório Gal Costa havia lançado no disco Bossa Tropical, produzida por Marco Mazzola, o mesmo que cuida agora deste projeto ao vivo, que também vai ganhar edição em vinil. Para ter uma ideia desse show de voz e violão de Gal Costa, um single triplo já está disponível. Confiram.
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0: Nova Brasil, esse foi Guilherme Arantes, Marina no ar. Antes teve Skank, Beleza Pura, 3h21.
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10: Arranhar é uma necessidade física para os gatos afiarem as unhas e marcarem território. Para proteger seus móveis, ofereça arranhadores de sisal ou papelão em locais estratégicos. Direcionar esse instinto para objetos adequados é a melhor forma de garantir a harmonia e a saúde felina.
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10: Cansaço constante, dores frequentes e alterações no sono são sinais de alerta. Prestar atenção ao que o corpo comunica é fundamental para prevenir problemas maiores. Não ignore sintomas persistentes. Buscar orientação profissional quando necessário demonstra cuidado e responsabilidade com sua própria saúde e qualidade de vida.
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0: Nova Brasil 3:32.
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0: Lançada em 1984 por Beto Guedes, Quando Te Vi é o grande destaque do álbum Viagem das Mãos e emociona gerações até hoje com sua doçura marcante. O que muita gente não sabe é que essa obra-prima é, na verdade, uma versão em português de Till There Was You, clássico composto por Meredith Willson para um clássico, para um musical da Broadway em 1957, e essa música ficou mundialmente famosa com os Beatles. A adaptação para o nosso idioma foi assinada pelo genial Ronaldo Bastos, que transformou a letra em pura poesia mineira, casando perfeitamente com a voz e a sensibilidade de Beto Guedes. A gente ouve agora Beto Guedes, Quando Te Vi.

0: 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Esse foi Rael, Cabulosa, 3h38. 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
4: Tomar alguns minutos de sol diariamente ajuda na produção de vitamina D, essencial para ossos fortes e imunidade. Prefira horários seguros, antes das 10 ou após as 16 horas, e use proteção adequada. Pequenas doses de luz solar contribuem para o bem-estar físico e também para o equilíbrio emocional.
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0: Nova Brasil, Ana Carolina, tolerância.
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0: A fabricante IP orientou os consumidores a não utilizarem nem descartarem os produtos da marca com lote de final 1 que foram suspensos pela Anvisa por contaminação bacteriana. Os itens afetados englobam lava-louças, lava-roupas líquido e desinfetantes. A recomendação é guardar os produtos adequadamente até novas instruções do órgão regulador, sendo possível solicitar o reembolso diretamente pelo site da empresa. O governo federal lançou um kit educativo com orientações práticas para ajudar a população a se proteger de golpes digitais, como mensagens falsas, links suspeitos e roubo de senhas. Criado pelo Ministério da Gestão, o material inclui vídeos, guias e até uma revista em quadrinhos focada no combate ao phishing. O conteúdo é gratuito e busca aproximar a segurança da informação do dia a dia dos cidadãos que utilizam serviços e aplicativos na internet. 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Eu sou Luciana Camasmi, estou aqui nesse período das férias da Ana Pellicerti, acompanhando no finalzinho da manhã e às tardes na Nova Brasil. Muito obrigada pela sua companhia. Na sequência tem o Márcio Melo. Beijo.
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6: Se o cão destrói objetos ao ficar sozinho, pode ter ansiedade de separação. Acostume-o com saídas curtas, use brinquedos interativos e evite festas na chegada ou despedida. Agir com naturalidade ajuda o pet a entender que sua ausência faz parte da rotina normal da casa.
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12: Oi, boa tarde, tudo bem? Seja bem-vindo à Rede Nova Brasil FM. Estamos mais uma vez com Sob Medida, chegando com uma hora de música direto sem intervalos. Prazer imenso, eu sou o Márcio Melo e é bom estar com você aqui mais uma vez. Estamos na quarta-feira, dia 20 de maio de 2026. Sob Medida de hoje, uma sequência de músicas simplesmente incríveis, né? Tem o Gabriel, o Pensador, vamos curtir também o som do Capital Inicial e começamos com o Roupa Nova, aqui na Nova Brasil FM, mais que moderna, brasileira.

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Aqui é na Vitória, Amor Perfeito. Antes teve também o Gilberto Gil. E não acabou não, ao contrário. A gente segue curtindo o Sob Medida, onde você se liga com uma hora de música sem intervalos. 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

0: Nova Brasil FM, mais que moderna brasileira, por aqui Nando Reis e Duda Beat, o segundo sol, já são 2:55, obrigado por sua companhia, fechando por aqui mais uma edição do Sob Medida.
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0: E a Receita Federal libera nesta sexta-feira consulta ao primeiro lote de restituição do Imposto de Renda 2026. Para saber se vai receber já nesse primeiro lote, o contribuinte deve acessar o site da Receita Federal, informar o seu CPF, a data de nascimento e selecionar o ano da declaração. Nesse caso, é o ano de 2026. E mudando de assunto, a Rainha Marta está de volta à seleção brasileira. Ela é a principal novidade da lista de convocadas anunciadas pelo técnico Arthur Elias. O Brasil vai disputar 2 amistosos contra os Estados Unidos. A partida acontece nos dias 6 e também no dia 9 de junho, em São Paulo e no Ceará. A última vez que Marta vestiu a camisa da seleção foi em agosto do ano passado, quando o Brasil conquistou o título da Copa América Feminina no Equador. 1:55. 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

0: Nova Brasil FM, mais que moderna brasileira. Sandra Sá, Solidão, 5h26. Já, já, em instantes, tem mais uma edição do Nova Brasil em Campo. 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
10: 2 anos depois de explorar o Brasil com um repertório de cor-de-rosa e carvão, Marisa Monte lançou em CD o disco Barulhinho Bom. O projeto duplo era metade ao vivo e a outra metade gravada em estúdio, com canções novas como Maga Malabares. 30 anos depois, o clube de colecionadores Noise anuncia a primeira edição em vinil deste projeto, que já chamou a atenção pelo material gráfico, inspirado nos quadrinhos eróticos de Carlos Zéfiro. Barulhinho Bom em LP vai vir com todo esse material em tamanho ampliado. Cercado por uma banda que contava com Dade no baixo e Valdondes na sanfona, Marisa Monte trouxe para Fortaleza essa turnê, no antigo Centro de Eventos. Eu estava lá e lembro muito bem dela cantando Diariamente e A Menina Dança, dos Novos Baianos. É inesquecível.
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0: Cheguei, galera, no ar, a Nova Brasil em Campo. E a bola vai rolar pela Copa do Nordeste hoje com transmissão aqui da Nova Brasil. Kleber Tubarão comanda a jornada do Esporte contra Fortaleza. Vamos falar, tem muitos assuntos pra gente debater aqui na Nova Brasil em Campo. Começo cumprimentando o Edmilson Maciel. Fala, Edmilson, tudo bem? Boa tarde.
1: Edmilson Maciel.
2: Boa tarde, Bosco, torcedor e torcedor. Muito boa tarde, abraçar o nosso PH que já está no batente aqui. O nosso operador de áudio oficial, não é? Olha, tá aí o jogo de hoje, o jogo, hein? Que beleza, que clássico. Fortaleza recebendo em casa a equipe do Sport, é um clássico nordestino. São duas das maiores equipes do Nordeste na atualidade. E é um jogo que chama a atenção do torcedor, porque o histórico do Fortaleza é de ampla vantagem, principalmente jogando aqui no Castelão.
0: Rapaz, eu não acredito nessas coisas.
2: Acredita, não?
0: O cara tá, o time tá, venceu, tá com 10 anos, 20 anos que vence o outro time, mas depende do momento,
2: Titi. O momento, Fortaleza.
0: O momento que vale da vida é o presente.
2: É.
0: Agora, o passado não vale, o que vale é o que tá, se as equipes estão bem ou não no momento.
2: Está acontecendo, e o Fortaleza tá muito bem. Na minha concepção, não tem muito o que discutir, Fortaleza vive um grande momento. E o Sport também está aí, lá em cima, nas cabeças. O professor vai já trazer para a gente a classificação, para a gente ver como o Sport também está bem. Então, é um clássico, e clássico sempre equilibrado. Qual é a vantagem que tem o Tricolor de Aço? Qual é a vantagem que tem o Fortaleza? Jogar em casa com o apoio da torcida.
0: Beleza. E agora vai chamar para dar um giro pelo Brasil. Vamos saber o que é que está acontecendo por aí, o que vai acontecer logo mais no futebol. Na Série B, na Série A, eu vou chamar um dos mais atualizados plantonistas do Rádio Esportivo do Brasil. Vou chamar o professor Luiz Eduardo. Fala aí, professor, boa tarde, tudo bem?
3: Boa tarde, Bosco. Eu que sou arrochado. Boa tarde, Bosco, um abraço a você, PH, meu amigo Edmilson. Marcelo, a galera que já tá com a gente aqui, né? Não é pouca gente, é muita gente ligada na Nova Brasil, né? Inclusive hoje... O Anderson, a história é muito parecida com a que aconteceu comigo já recentemente.
0: Ah.
3: Eu parei ali no semáforo da Gomes e Matos, com a Samuel Show aí, ouvindo a Nova Brasil, é claro, né? Música de qualidade. E aí ele encostou o carro e falou assim, tá na Nova Brasil? Aí eu falei assim, não só estou, como sou de lá. Aí ele disse assim, e o nome do senhor? Professor Luiz Eduardo. Aí ele disse assim, rapaz, não acredito, da equipe do Bosco. Pô, então resiste lá minha audiência, Anderson... Motorista por aplicativo, ele, é a mesma história, ele diz assim, olha, bem cedinho, saio de casa, já ligo na Nova Brasil,
0: deixa lá. Rapaz, o Anderson, nosso, direto. Muito obrigado aí, né?
3: Pois é,
0: por essa carona que você nos dá, e de graça no seu Uber.
3: De graça, cara,
0: no seu demais. Carro de aplicativo.
3: Então, Bosco, olha, quarta-feira, por si só, já é dia de futebol, né?
0: É doido, quarta-feira, eu amo a quarta-feira, se tiver dois jogos, eu assisto dois, um dia que eu não tô mordendo, né?
3: Senão você não consegue nem assistir um direito, né?
0: Então,
3: o destaque hoje é Copa do Nordeste, semifinal, jogo de ida, tem aqui Fortaleza Esporte. Fortaleza, ele já enfrentou o Esporte esse ano, mas a história hoje é bem diferente, porque hoje é semifinal. Aquele jogo Esporte já estava classificado, mandou um time misto para encarar o Fortaleza, choveu muito naquela noite, e o Fortaleza só conseguiu se classificar quando fez o segundo gol, porque estava vencendo de 1-0, não estava se classificando.
0: Sim.
3: Estava entrando o retrô. Mas o Fortaleza fez o gol no último lance, e aí o Vitinho fez o gol no rebote do goleiro e garantiu classificação ao Fortaleza. E aí quis o destino que o Fortaleza ia acabar sendo adversário do Sport na semifinal, que para o Sport é um adversário complicado, eles sabem disso. Eles sabem, é tanto que vem com o melhor que eles têm lá, já chegaram ontem mesmo à noite, já estão em Fortaleza concentrados, prontos para esse jogo. Eles que fizeram a melhor campanha, o Sport fez a melhor campanha, ele só perdeu uma única partida. Só que o momento do Sport hoje é bem diferente. Vem de uma derrota dentro de casa na Série B, perdeu a invencibilidade na Série B dentro de casa, na Ilha do Retiro, para a equipe do CRB, e sabe que...
0: Mas o CRB tá danado, viu?
3: Cresceu muito.
0: Cresceu muito.
3: Melhorou bastante o time do CRB, a prova é tanta que já deixou a zona de rebaixamento.
0: Pois é, incrível.
3: Fortaleza e CRB, e hoje também tem Vitória e ABC. O jogo é no Barradão.
0: Mesmo horário?
3: No mesmo horário, 9 da noite.
0: Aham.
3: E aí na próxima semana, meio de semana que vem, dia 27,
0: olha,
3: jogos de volta.
0: Deixa eu agradecer hoje aqui, eu fui fazer uma visita a um cliente nosso, chamado Grupo Fornecedora. Eu fui muito bem recebido pela Maab. A Maab, que é a diretora de marketing de lá, fui recebido pelo André Leão, que é o CEO dessa empresa, que tem 70 anos, está fazendo agora 71 anos, ano passado fez 70 anos, e fez um feirão maravilhoso. São produtos, são marcas tão importantes, Dynapac, Case, New Holland e outros, caminhões, DAF caminhões, e eu fui tão bem recebido lá por três cidadãos, quando eu cheguei lá, e eu cheguei todo acanhado, e levei um presente lá de uma camisa do Rosão pro amigo meu, pro André. Aí quando eu sentei lá, aí os caras dizem assim, tu é o Bosco? Aí disse, rapaz, aqui tudo é Ceará, aqui nessa sala.
2: Só tem uma camisa. Aí,
3: ou seja, cadê as outras camisas, né?
0: Aí eu fui, me levaram até a sala lá. É aqui na BR-116, é um prédio, um grupo muito grande. Fui muito bem recebido por todo mundo, inclusive pelo André, bati um papo danado lá com ele. Muito obrigado por tudo, por essa força. Vamos fazer parceria por mais uma temporada aí. E eu fiquei muito contente, quero abraçar e de público dizer do quanto eu estou feliz com essa parceria do Grupo Fornecedor. Obrigado, André, obrigado a Maab, ao Pablo, que é o vice-presidente lá desse grupo, que também é Ceará. O André também é Ceará. E a Maab, ela é gaúcha, ela é torcedora do Grêmio, que é a diretora de marketing, né? Um abraço para todos vocês aí, um beijo carinhoso e muito obrigado. Bom, falar em coisa boa, eu posso falar?
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0: 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Eu quero dizer que amanhã eu estarei aqui com o Genaldo e com o Genaldo, que é o diretor-presidente da indústria de bebidas, e do Giordano Braz, que é o filho dele. Os dois estarão conosco aqui amanhã nesse horário para a gente bater um papo, falar um pouquinho sobre esta grande indústria de bebidas São Braz, tá? Essa fábrica você conhece, Titi, fica ali no Eusébio, que nós já fomos lá, inclusive, um almoço. Dado pela dona Maria, que era a mãe que já partiu, a mãe do Genaldo. Ela fez um almoço, não sei se você lembra.
2: O
0: Giordano era criança,
2: então
0: nem se lembra.
2: Recebido lá. Estão bem recebidos, eu me lembro.
0: Ele que era nosso cliente desde a Rádio Vesmares, depois da Expresso, e agora continua conosco aqui na Nova Brasil, né?
2: Isso.
0: Muito bem, vamos tocar a bola pra frente.
2: Quem?
0: Professor, sim, você falou quantos jogos tem hoje aí, né? Tem Série A, hoje tem, é claro, né?
3: Não, hoje tem Libertadores e tem Sul-Americana, né?
0: Ah, é, né?
3: E ontem o Mirassol, hein, foi lá na Bolívia, venceu aos Reds 2-1, já tá classificado o Mirassol.
0: Pois não é, cara.
3: Antecipada.
0: O Mirassol que tá péssimo no Campeonato Brasileiro, né?
3: Dentro da zona ainda, né?
0: Ainda, mas tá muito bem na Libertadores.
3: Libertadores, já tá classificado para a próxima fase.
0: Uhum.
3: Cruzeiro ontem, fora, pegou Boca e deu empate no La Bombonera 1-1. Começou perdendo, jogo complicadíssimo para a equipe do Cruzeiro.
0: Hoje... Rapaz, meu filho baixou aqui no meu celular, Edmilson, um aplicativo que todo tipo de gol que sai avisa. Aparece lá sem barulho, sem nada. Aparece lá e dá uma olhada. O Cruzeiro empatou.
2: Esse aplicativo.
0: Rapaz, esse aplicativo é muito massa. Diga aí, professor. Desculpa eu ter cortado.
3: Mas é legal mesmo. Desde o início, o menino já começa. Você já começa a perceber o menino a vontade de acompanhar futebol, né?
0: E o alvo da Copa que ele tá pra me matar, montando. Já temos, sabe quanto? 60% do álbum montado.
3: Rapaz, e deixaram o Neymar
0: todo dia, né? Sabe quanto é que custa um pacotinho? R$7, vem sete, né? Figuras. Aí ele, o bicho é malandro, o João Fernando. Aí ele vai no peso. Aí tem, às vezes tem 10. 10 figurinhas. E ontem ele pegou, disse que a segunda mais importante figura da Copa do Mundo, que eu não sei lá como é o nome. Aí ele já. Essa aqui, papai, é a prata. Tem a ouro, essa aqui é a segunda mais importante. Talvez esse menino só mais alegre do que pinto.
2: A ouro
0: deve
2: ser
3: uma prata.
2: A ouro deve ser o francêsão lá.
0: É o Doku, de prata. É
3: Mbappé.
2: A ouro deve ser Mbappé, normalmente é.
3: Então, olha, e ontem também o Fluminense, né, venceu a primeira, venceu o Bolívar 2-1. hoje tem Libertadores para brasileiros, brasileiros em campo. Flamengo joga hoje contra o Estudiantes.
0: Que horas?
3: 21h30, no Maracanã. Pedro com a cabeça inchada, já chorou bastante porque não foi convocado. O Palmeiras pega o seu.
0: Cara, ele chorou e ele merecia, viu, Edmilson Marcelo?
3: Também acho que o Pedro merecia.
0: Merecia uma vaga. Tem uma pessoa aí na porta, não quer entrar, abriu só metade da porta do estúdio.
3: Eita, rapaz.
0: Será que ele lá do.
3: Rapaz.
2: Do quintal?
3: Eu sou o primeiro.
0: Chegou, aqui. Pensei que era. É o maior rival dele,
3: rapaz, ó. Pelo amor de Deus. Pensei pior que eu, que sou o primeiro aqui da
0: entrada. É, Curutiane, rapaz.
2: Pensei que era do quintal, mas não é, não, rapaz.
3: É, já ficou assustado o Bosco, viu?
0: Ah, minha Nossa Senhora, rapaz.
3: Então, Bosco, o Palmeiras pega o Cerro Porteño.
0: Uhum.
3: Hoje também na Libertadores América. Hoje tem Sul-Americana. Sul-Americana hoje tem Grêmio e Botafogo. Também o Bragantino. O Grêmio pega o Palestino, 21 horas, lá na Arena do Grêmio. O Botafogo, na Bolívia, joga contra o Independiente.
0: Uhum.
3: Botafogo que afastou o Danilo, né? O Danilo tá muito preocupado porque o Botafogo afasta, não. Primeiro ele pediu para não jogar contra o Corinthians. Aguardou a convocação na segunda. Na terça foi desligado do elenco do Botafogo. Vai pra Copa, vai pra Copa. E aí depois da Copa,
2: Flamengo, abre-se, Palmeiras.
3: Abre-se a janela e aguarda-se para onde ele vai.
2: Flamengo e Palmeiras tá em cima, né?
3: E aí também, beleza. Ele fazendo uma excelente ele Copa.
0: Né? Deixa eu cumprimentar aqui o coronel. Tudo bem, Érico?
3: Coronel, boa tarde. Érico Luciani. Muito boa tarde, Bosco. Boa tarde,
2: grande Edmilson Maciel. Eu falo aqui, não sai minha vinheta de jeitinho. Quando você chega em cima.
4: PH é nosso. PH é meu e o banho no lambe. Boa tarde, professor. Boa tarde a todos os ouvintes. Estava aqui vindo aí nos trânsitos da vida, já acompanhando. Deu uma atrasadinha ali porque teve. Tinha uma cabeça esmagada bem aqui, Bosco. Era bem aqui no cruzamento aqui, era uma cabeça de cebola. Mas assim, deu um engarrafamentozinho.
2: Tem,
4: né?
2: Aquele mau cheiro.
4: Tem aquele mau cheirozinho, mas enfim. Tava escutando aqui a rádio, a gente vai ter agora jornada esportiva hoje, não é isso, Bosco? Copa do Nordeste.
0: Uhum.
4: Daqui a pouco aí Kleber Tubarão, Júlio César, toda a equipe, Wesley Lopes e o pessoal aqui para trazer essas emoções da primeira partida da semifinal da Copa do Nordeste, né? Jogo em casa, Fortaleza jogando em casa contra o Sport. Escutando vocês falando aqui, Sport vem de uma derrota, Fortaleza também. Vamos ver quem que superou a derrota mais rápido, viu, Bosco?
0: Quem superou primeiro.
4: A pancada maior, óbvio que foi a do Fortaleza, que foi o clássico.
0: Sim.
4: Mas o Sport também perdeu dentro de casa do CRB, que, como você bem falou, está vindo em uma ascensão, né? Já tem, são três partidas de invencibilidade,
0: seguidas de vitória.
4: Saiu da zona por conta disso, ou seja, o Sport, eu acho que foi mais naquela situação de achava que ia jogar dentro de casa contra uma galinha morta.
0: Gente, quanto mais nordestinos tiverem, permanecerem na segunda divisão ou subirem para a primeira, isso é mais importante para nós, cara.
4: Isso, com certeza.
0: Porque lá em cima todo mundo fica frescando com a gente, rapaz, fica mangando da gente.
4: Para mim subiria os dois daqui, o Náutico e o CRB.
0: Pronto.
4: Eu não tenho nada contra o Sport, não, mas só não, tem quatro vagas.
2: Não pode cair o Vitória e o Bahia. Ah, não, o Bahia
4: não. A Bahia não cai, não, mas o Vitória não cai também, né? Esse ano acho que os nordestinos caem, não.
0: Pois muito bem. Então, daqui a pouco, a partir das 8 da noite, depois da Voz do Brasil, assumem a liderança da transmissão o Kleber Tubarão, o Júlio César, o comentarista, o imperador dos comentários, e o repórter Wesley Lopes. Vão fazer a cobertura desse jogo do Fortaleza contra o Sport.
2: Eu perguntei ao Érico, você não me bota pra trabalhar com o Júlio César? Ele disse, não adianta que você não fala.
4: Júlio César é um cabo bom. Muito bom ele.
0: 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Cadê o quintal do Ipu no Rei hoje, não?
3: Oi, não é, mano.
2: Tava chateado porque pensava que era ele que ia narrar o jogo hoje.
4: Ele falou que ele tava com um pouquinho de problema na vista. E aí não dava pra vir hoje, não.
3: Mas eu acho que foi a viagem. Ele teve um negócio, uma viagem ontem, ele mandou um recado no ar pra prima dele, não sei o quê. Não vai dar certo, não, prima. Você vai devia se entender outra
0: então, coisa. Então hoje ele não tá enxergando o ônibus de novo,
4: não. Ele falou que tentou sair de casa, tava tentando abrir o carro, mas quando passou uns 15 minutos, ele foi ver a geladeira. Ele não tá rachando o trinco? Pela geladeira da casa. Ah, ele falou que tava com problema de vista.
0: Isso, não.
2: Tô dizendo que eu perguntei se ele tava vendo a televisão na parede, ele disse que parede.
0: Ah, beleza. Então vamos fazer o seguinte. Tá com o meu sambinha aí? Tá com o sambinha aí que é pra variar aqui uma coisa aqui. A barque.

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1: Quem tá no nosso escuta aí, Bosco, nosso grande amigo Denilson Richelli, não perde uma. É? Toda tarde ele tá na escuta. É Denilson Richelli e também o nosso comentarista Ercílio Nantua, ligado com a gente, tá com a cabeça explodindo.
0: É, por que ele não apareceu mais?
1: Ah, até final de mês com o imposto de renda.
0: É.
1: Se ele souber que ele vai receber o meu também para fazer.
0: 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Tá dado o recado. São 17h48, 5h48 da tarde. Bola vai rolar pela Copa do Nordeste. Você tá ligando o rádio agora, tem transmissão de Kleber Tubarão aqui na Nova Brasil. Kleber Tubarão, Júlio César e Wesley Lopes. Ao lado do professor Luiz Eduardo e na mesa de áudio tem o PH. Com a melhor transmissão do rádio cearense. Fortaleza Esporte valendo pela Copa do Nordeste. Bom, já chegou a matéria do Fortaleza aí? Já tem a matéria daqui a poucos minutos. Diga aí, Edmilson Marcelo. Esqueceu o microfone.
2: Do Ceará, para mandar duas matérias.
1: É que ele tá chegando.
2: Do Ceará, né? Que ele parece que está com medo, não sei qual é o problema dele.
1: Tá chegando.
2: Ele saiu daqui meio assustado.
0: O Jotão?
2: Não era não, foi. Viu, Jotão? Aquele cara que estava ali fora não era ele, não.
3: Eu percebi, ele saiu meio assim assustado.
0: Passou um cara aqui muito parecido com ele, não foi não? Foi não pegar.
3: Não, e todo mundo disse, saiu e o Jota nada de sair.
0: Professor, me diga uma coisa.
3: Sim.
0: Hoje tem esse jogo aí pela Copa do Nordeste. Sim. Agora me diga os jogos do final de semana pela Série B, por gentileza, os jogos de sábado.
2: Porque eu preciso ir ao Atlético.
0: O Ceará joga 4 horas e o Fortaleza 6:30.
3: Ceará joga fora.
2: Eu preciso ir ao Batoque, que quero saber aí qual é o direcionamento.
0: Mas nós dois vamos pro Batoque, sábado.
2: Pronto, 4:30, termina 6:30, ó. O Abel
1: hoje. Também não, professor.
3: Rapaz, pelo
2: visto
3: quatro. Aí,
2: viu?
0: Nós...
2: Vamos lá.
0: Ó, o Titi me convidou pra passar um final de semana lá no Batoque.
2: Quem quiser ir, amigada, se quiser ir pro Batoque, a casa lá, como diz, a mansão lá, tem só um quarto, mas o gosto disso que é uma mansão.
1: Vou passar o endereço aqui pro pessoal pra todo mundo ir pra lá, quem tiver na escuta.
3: Pois o Ceará joga sábado, 16 horas, lá em Novo Horizonte, contra o Novo Horizontino, e 18:30. O Fortaleza joga contra o Londrina. Londrina que na rodada de número 9, fechando essa rodada, aplicou 4-1 na Ponte Preta.
1: Que também está quase falida, né?
3: É, eu até citei aqui alguns dias que São Bernardo e Náutico, Ponte Preta e Londrina foram os 4 que subiram. São Bernardo é primeiro, Náutico é segundo. Mas a final, ano passado, não foi entre eles a Série C, foi entre Ponte Preta e Londrina. E a Ponte Preta foi campeã.
0: Mudançazinha aqui na grade. A Voz do Brasil, 23 horas, viu? Aqui vai ficar aqui direto como cantiga de grilo.
2: Tá certo.
0: Tá bom?
1: Ok.
0: Até que... Tranquilo. Manda a turma chegar mais cedo aí, pronto pra.
1: É, vamos embora, que agora aqui só acaba quando termina. É. Aí é isso aí com a equipe.
3: Então, rapaz,
1: o que não falta aqui é assunto. Vai dizer pra você que hoje tem a final. É, hoje tem a final da. Hoje tem a semifinal da Copa Sul-Sudeste.
3: E hoje tem um jogo importante da segunda divisão cearense. Ontem teve um, hoje tem outro.
2: Sim. Deu o resultado de ontem e o jogo de hoje.
3: Ontem o Crato aplicou 3-1 no Guarani de Sobral. Guarani vai ficar mais um ano na Série B.
2: Eu lamento demais.
3: O Crato se classificou para a semifinal.
0: Não há investimento no futebol de Sobral. Não há ninguém. Acabou aquela época do Luizinho, do Luiz Torquato, pai dele. Entendeu? Do Luizinho, filho dele.
2: Do Manés.
0: Acabou, rapaz. É lamentável o futebol da Zona Norte ter apagado no cenário cearense. Isso é uma... Ó, nós temos tantos políticos de Sobral, por que que não há uma formação, um grupo para que levantar o cacique do Vale, rapaz? Tão
3: estrutura
0: famoso.
3: Tem, né?
0: Não, estrutura tem.
3: Tem um baita de um estádio, que é o Junco.
0: Só isso aí já era motivo para levantar. Justamente. É uma cidade gigantesca, Sobral, riquíssima, desenvolvida.
3: Torcida única, todo mundo torce 40 de Sobral.
0: E uma torcida grande.
3: Grande.
0: E aí ninguém diz assim, rapaz, eu vou assumir o Guarani de Sobral para fazer um trabalho bacana, voltar para a primeira divisão e estourar, sei lá. Aí eu não sei o que é que tá.
3: Aí perdeu pro Crato ontem.
0: Mas se você for ver for direto também, o futebol do Juazeiro também não tá mais com nada.
2: Não, mas o Crato ganhou, né? O Crato ganhou.
3: O Crato ganhou e vai pegar o Itapoca.
2: Pois é.
3: Crato, quem passar Itapoca... de Crato, Itapipoca, tá na primeira divisão.
2: Pois é, do próximo ano. Já é uma coisa. O Cariri provavelmente vai ter um representante. O Icasa também pode chegar. Certo?
3: É isso que eu tô querendo dizer agora. Que hoje tem Crateús e Cariri. Quem passar de Crateús e Cariri, pega o Icasa na semifinal.
0: Certo.
3: De repente pode Icasa, ter aí um...
2: O Icasa não recebeu aquele dinheiro ainda.
3: Ainda não.
2: Porque está numa conta lista. Uma conta especial. O dinheiro que veio da CBF está cumprindo todos os compromissos legais, pagando a todo mundo. Se sobrar alguma coisa, vai para o Icasa.
3: Essa aqui é a questão, viu?
0: Mas quem foi que segurou esse dinheiro lá?
2: A justiça? Tem que segurar.
0: Pensava que ia liberar tudo, hein?
2: Pô, sabe o que acontece?
0: Ei, rapaz.
2: Quando você entra com a ação daquela, o jogador entrou com a ação, aí ele cobra R$1 milhão, aí que você vai atrás, isso aqui não sei o que, tal, cai pra 10 mil, 15 mil, mas o espelho lá tá R$1 milhão. Então ele tem que segurar tudo, pagar quando cumprir tudo, todas as negociações, é que eles vão liberar o dinheiro pro Icasa.
0: Vai dar um trabalho danado.
2: Um tempinho.
3: Vai receber, só não sabe quanto e nem quando, né?
2: É.
3: Então o Icasa tá aguardando quem passar hoje de Crateús e Cariri. Quem passar de Crateús e Cariri, pega o Icasa.
2: Se não empate esse jogo,
3: é lá em Crateús. Juvenal Melo.
1: Ótimo estádio.
3: E aí é o seguinte, Crateús pode de repente ir pra primeira divisão.
2: Pois é.
3: Pode mexer também com a cidade, né?
0: É.
3: O Itapoca já bateu na trave ano passado pra subir, não subiu.
0: Crateús já teve uma vez na primeira divisão, né?
3: Faz muito tempo.
2: Faz muito tempo. Itapoca
3: é
2: mais recente, né?
3: É porque eu...
2: Veio o Dias Assunção.
3: Eu sou plantonista desde 2009. Nunca vi o Crateús 2009 pra cá na primeira divisão, não.
0: Sim, mas já teve.
3: Pode ter sido antes. Aí eu já não era nascido, né?
2: Naquele tempo chamava era Crateús.
0: Vamos lá para o intervalo. Vamos fazer o intervalo daqui a pouco. Tem o noticiário do Fortaleza que enfrenta daqui a pouquinho. 9 da noite. Aqui é o seguinte: nós começamos 5:30, vamos até 11 da noite.
1: 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Só acaba quando termina hoje, Bus.
0: Kleber Tubarão, Wesley Lopes e Júlio César vão transmitir ao lado do professor Luiz Eduardo e o PH.
3: Mas o se chover e o jogo for paralisado, vai passar das 11. Mas chover voltou atrás, porque tem essa possibilidade.
0: Chover onde?
3: Lá no Castelão, pô, o tempo de repente.
2: Hoje
3: fez,
2: hoje meu filho, não chove.
0: Que é isso? Não tem
2: hoje
0: nem
2: chove.
0: Nem sereno, não chove.
1: Existe...
0: No final acabou o inverno já, rapaz.
3: Mas, rapaz,
0: final do inverno.
1: Para
3: o tempo tá muito desorganizado.
1: Para os surfistas de plantão, eles vão me entender. A massa hoje, ela tá passando no oceano, certo?
3: Oi.
1: Só existe probabilidade de chuva.
0: Não reconhece, não, porque você não é.
1: Tô falando, só existe probabilidade de chuva se entrar um vento de maral, que a gente chama. Né, que é um vento de mar para terra, e aí trazer a massa
0: para
1: dentro do...
0: Isso era pro mês passado, acabou
1: não,
0: o inverno.
1: Não, ainda está acontecendo.
0: Não, é esperar que tem chuva,
1: A questão é a mudança de vento, direção de vento, é isso.
3: Sim, mas vai chover no Castelão?
0: Não, hoje não.
2: Hoje não tem chuva.
1: Hoje não.
0: Hoje nem amanhã, só no ano que vem, no inverno. Acabou o inverno, rapaz.
1: Pronto, agora é Bosco Farias, também conhecido como Maju Coutinho.
0: São 17 horas e 56 minutos aqui no relógio da emissora. Tá bom, Vá Brasil. Vamos lá. Vamos fazer um intervalo e a gente volta já já. Vai.

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0: apaixonado pelo futebol. O professor Luiz Eduardo traz de novo aí. Você falou e eu não prestei atenção?
1: Você, quem está ligado conosco aqui é o Heitor Linhares, faz parte da nossa equipe, grande comentarista.
0: O que aconteceu com ele?
1: Ele não veio porque ele deve ter desobedecido o pai dele botou ele para lavar o quintal hoje sozinho.
2: Carregar água no
1: lombo.
2: Pegar no
1: cacimba. Da cacimba e lavar hoje.
0: Ainda
1: tem que dar banho no cachorro. Viu? Ah. E tirar os pichilinhos das galinhas.
2: É expurgo.
0: Ah, certo. Professor, fala de novo aí pra mim os jogos da final de semana, por gentileza aí.
3: Vamos lá.
0: Você falou e eu nem prestei
3: atenção. Ceará, sábado, 16 horas, contra o Novo Horizontino, fora.
0: Sim.
3: Fortaleza.
0: 16 horas.
3: Fortaleza, 18h30. Castelão contra o Londrina. Londrina que venceu. Venceu, mas segue na zona de rebaixamento. Londrina tem 8 pontos. Segue na zona e agora vai encarar a equipe do Fortaleza no próximo sábado. Portanto, Ceará e Fortaleza, jogos no sábado. O Floresta pega o Paysandu, fora, é lá em Belém. O Ferroviário joga. O Ferroviário eu posso até garantir, com os resultados combinados. Já está classificado, agora ele quer confirmar a primeira colocação.
0: Ele faz duas últimas rodadas em casa.
3: Todos os jogos. Todos os três jogos que o Ferroviário falta realizar, ele vai fazer em casa. Uns como mandante e outros como visitante.
0: Sim.
3: Mas o clube que ele vai enfrentar como visitante é cearense. Por exemplo, vai pegar o Tirol como visitante.
0: Sim, senhor.
3: Aí o Tirol é visitante, mas o Ferroviário está jogando em casa porque está jogando no PV. Joga contra o Fluminense do Piauí. O jogo vai ser no PV, também o Ferroviário joga aí como mandante. E antes de tudo, no sábado ele pega o Altos, também como mandante. Ou seja, o Ferroviário tem três
2: no
3: jogos,
2: PV.
3: Todos no PV, dois como mandante e um como visitante,
1: já,
3: mas todos no PV.
1: Já, ele já passou de fase, né?
3: Já passou de fase.
1: Já tá, digamos aí que já tá cumprindo tabela.
3: Agora ele falta confirmar a primeira colocação, mas ele já passou de fase, ele já passou.
1: É isso aí. Sabe quem tem mais notícias sobre o Ferroviário? Evandro Soares.
0: Evandro Soares, que é o que vai acontecer agora. Coloca aí a matéria do repórter Evandro Soares. Fala aí, Evandro.
4: Amigos sintonizados na Nova Brasil FM, o Ferroviário Atlético Clube treina hoje à tarde no estádio Zicabral, na Barra do Ceará, para enfrentar o Altos do Piauí. No próximo sábado, às 17 horas, no estádio Presidente Vargas, em Fortaleza, na partida valendo pela 8ª rodada da Série D do Campeonato Brasileiro de Futebol. O Tubarão da Barra vem lutando com todos os seus dentes afiados para passar para a nova fase da competição. Por isso é importante manter a sua liderança em primeiro lugar e com uma certa vantagem de pontos para os seus concorrentes, que não estão tão distantes assim, pois o Ferroviário está em primeiro lugar com 14 pontos no grupo A7, seguido do Piauí com 11 pontos, em terceiro o Fluminense do Piauí com 10. O Altos, seu adversário no sábado, está em quarto lugar com 7 pontos. E lutando para esta quarta vaga está o Atlético Cearense com 7 pontos. E em quinto lugar, o Tirol, que tem 6 pontos, em sexto lugar na competição. E que dentro de campo, o Tubarão da Barra vem mostrando toda a sua força nas quatro linhas do gramado para a sessão à Série C do próximo ano. A SAF do Ferroviário, que tem o comando do grupo Makes, e chegou à Barra do Ceará como um marco de profissionalização e mudança de patamar do clube, e com as expectativas de investimentos milionários para o futuro, deram de frente com uma dívida do clube bem maior do que prevista no acordo original, e por isso pode ser a causa do desaceleramento das promessas de modernização estrutural e focar o clube na Série D do Brasileirão. E o desempenho do Tubarão da Barra obtidos nas competições é o que garantirá o sucesso dos projetos prometidos pela SAF lá para as bandas da Barra do Ceará, amigos da equipe esportiva da Nova Brasil em campo. Evandro Soares, agora na Nova Brasil FM.

0: Ah, eu não entendi ainda que ela é dono de quê? Hã?
1: Opa! Aí o noticiário do Fortaleza, do Ferroviário. Liga o microfone do professor.
2: Fiz o convite, ele já aceitou, segunda-feira vai estar aqui. Vamos falar de futebol de base. Como é que funciona, como é que vem sendo feito esse trabalho. Jogadores
1: estão saindo anão dele.
2: O Ceará aí, ele postou aí uma foto, depois do clássico rei, de 9 atletas que foram formados no Ceará. Então, como é que está sendo feito esse trabalho de base? Então, o amigo Regis Melo vai estar aqui conosco.
1: Amanhã?
2: Segunda-feira.
1: Segunda-feira, né?
3: O trabalho de base, ele é bem feito.
2: Ele exigiu a sua presença.
3: Oi.
1: Paremos aqui.
3: Oi. O trabalho de base, ele é bem feito. O único problema é a utilização, o aproveitamento do trabalho realizado, né? Porque, geralmente, o que acontece é os técnicos virem para cá. E aí, existe muita especulação acerca de empresários que colocam seus jogadores para jogar em detrimento de outros, uns empresários mais fortes, outros não. A gente sabe que isso existe no mundo futebolístico, isso aí não tem como negar.
2: Ainda existe muito.
3: Existe muito, né? A gente sabe que existem vários craques, garotos bons de bolas, que são preteridos, né, em detrimento de outros, que não jogam lá essas coisas, mas que tem um empresário muito forte. A gente vê isso aí vários, né? Vários nomes de canela de perna de pau que passaram pelo nosso futebol, que conseguem ir para outros clubes, né, inclusive até de grande expressão, por conta de um empresário forte, não pelo futebol que ele apresenta. Então, assim, é interessante, né, vir ele, né, para explicar sobre essa, como é que essa base de formação, né, e também ver os meninos da base serem mais aproveitados, principalmente esse ano aí, verificando a situação do Ceará, que não era uma realidade nem distante, né, de tão perto assim. A gente observava essa realidade do Ceará empregando ou utilizando esses garotos da base.
4: Beleza. Em determinado momento, Bosco, que eu até acho que eu citei isso aqui ontem, o presidente do Ceará disse o seguinte: uma das razões da gente contratar o técnico Moza é o seu histórico de aproveitar garotos da base.
1: Isso.
4: Tá certo? E ele tem mostrado isso. No ano passado foi um revés. Trouxemos um técnico, grande técnico, presidente dizendo, vencedor, só que ele não aproveitou nenhum. Garotos que hoje estão fazendo sucesso.
1: Tem que ser 21 tem anos. Seis ou sete.
4: Pois é, tem garoto com 21 anos que não foi lançado uma vez sequer.
1: Seis ou sete titulares.
4: Isso, pois é. É um jogador de potencial e essa foi uma das razões do Moza ter sido contratado pela diretoria do Ceará. Segundo
1: e tudo bom jogador, tudo menino novo de futuro, viu?
4: Amanhã nós vamos tentar fazer uma entrevista com o presidente do Ceará para ele trazer essa realidade do clube agora. Muita crítica com respeito à dificuldade financeira, a gente vai tentar trazer essa entrevista.
2: Bosco, se eu falar só que o encontro está marcado segunda-feira.
1: Sim, segunda-feira.
2: Mas o Regis Melo, ele vem falar daí da melhor da base, da Copa Serom, que é a Copa dele. Ele vem dizer que, inclusive, essa competição de futebol de base, além de revelar atletas, tem jogadores que estão indo para outros países.
1: Essa Copa Serome é uma Copa já muito antiga, que já revelou muita gente boa.
2: Pois ele vai estar aqui
1: com a gente. Ele vai dizer aqui quem foram os jogadores revelados nessa competição. A gente vai ter um papo agradável na próxima segunda-feira, né? Regis Melo, um abraço para você, meu querido. Tudo de bom.
3: Vai dar certo.
1: Quer dizer mais alguma coisa, professor, aí?
2: Conversar. Mas depois.
3: Não, que a gente estava falando sobre antes, né, do intervalo, nós estávamos conversando sobre o Ferroviário, inclusive
1: entrou... dizer que mudou aqui a grade de última hora. Aqui a grade da programação esportiva da Nova Brasil, vai a Voz do Brasil mesmo para 19 horas. E 19 às 20, e a transmissão vai até 11h30 da noite, né? Depois 8h30 termina.
3: O jogo é 9, isso, até as 23h30.
2: Vai passar se é chover ou não, né?
1: Não tem mais chuva não, professor. Não tem medo de chuva não.
4: Olha, a previsão é muito segura. Eles trabalham.
1: Graças a Deus quando chove.
2: Voltar o assunto de novo.
3: Você sabe o que acontece se chover? Molha.
2: Esse aqui é o problema.
1: Olha, molha até a alma da gente. Quando chove aqui, até a alegria, todo mundo fica alegre.
4: A realidade é que para você hoje, para você prever quando é que vai chover, existe um método muito simples. Tem satélites, fotos do, do...
3: As formigas.
1: Tem aplicativo, Titi, que diz tudo.
4: Não, pois é, eu tô dizendo, mas onde é que o aplicativo
1: pega? Devia ter aplicativo,
4: tem fotos.
3: Agora, tem curiosidades, viu, Bosco?
1: Tem aplicativo até pra arranjar namorado, também um 10 aplicativos.
3: Não sei, não sei.
1: Bota o Titi num aí, ó.
5: O diabo aqui. Você falou isso aí, lembrou o nome do Jota.
4: Eu não arranjei nada ainda.
1: O Jota. Pois é, vamos botar naquele aplicativo em inglês que tem aqui.
3: Agora, deixa eu passar uma curiosidade aqui pra vocês, não sei se vocês sabem. Quando vocês, aí o ouvinte que está na escuta, preste atenção para você entender como é que se faz o processo. Quando você entra no site de consultas, ou então sai aquelas previsões, e aí tem lá escrito assim, ó, você fez um estudo de Fortaleza, por exemplo, certo? E existe lá 40, aí chega lá, né, tem as gotinhas, tá, não sei o que, e tem lá 40%, né? O que é que isso quer dizer? Titio?
4: 40% de chance de chuva.
3: Errada a leitura. Você sabe como é que faz a leitura? É o seguinte, quando você está fazendo um estudo de Fortaleza, por exemplo, e vem escrito 40%, ele quer dizer que em 40% daquela região vai chover.
1: Entendeu? Mas me diga uma coisa, por que vocês estão falando que vai chover hoje? Lá
3: não,
1: no
3: não
1: estou
3: falando chover não.
1: Para atrapalhar o jogo do Fortaleza, é isso?
3: Estou só explicando, não, mas Fortaleza... Não,
1: mas o papo era esse, era que ia chover e que vai atrapalhar o jogo do Fortaleza
3: não,
1: hoje?
3: Não, até porque não chove não.
5: A preocupação era se a gente for ficar até 11 horas aí chover, o jogo for paralisado, mas...
3: Não, não tem problema não, mas não para não. Mas pra chover o jogo paralisado, a última vez...
1: Nem em fevereiro, que foi o mesmo março mais chuvoso, não deu isso.
3: Eu acho que a última vez que eu vi a chover nesse ponto de paralisar um jogo no Castelão, foi a última vez que meu pai foi no estádio, tanto que ele nunca mais foi. Ele nunca mais foi, porque...
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1: 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Que é, Eric?
3: Eu tô perguntando aqui, você vai ter um pessoal que vai ser convidado para a praia. Você não ia para Guaiúba, não?
4: Não, não. Guaiúba já era.
1: Vamos para o Batoque.
4: Guaiúba já era, passa
1: eu, Titi, eu tenho alguns amigos.
4: Tava conversando com um amigo meu hoje. Ele perguntou: você tá solteiro? Tô solteiro, solteiríssimo.
3: Amigos ou amigas, Bosco? Amigos? Amigas?
1: Amigos.
4: Pode dizer não.
1: Aí você é maldoso, viu?
4: Mas eu tava conversando com um amigo meu, ele perguntou: você tá solteiro agora? Eu digo, solteiríssimo. Ele disse: rapaz, você não sai, rapaz. Só que tem aí é casa noturna. Eu digo, rapaz.
1: Ele pensa que a mulher cai do céu.
4: Não, sabe o que é? Eu digo, rapaz, hoje tem 5 jogos. Eu vou deixar de assistir 5 jogos na televisão pra ir atrás de mulher por aí? Não vou. Gente, tem calma,
1: desse jeito vai morrer solteiro.
4: Isso é bom demais.
1: E eu preocupado com o Titi. Vamos lá, minha gente. Vamos lá.
3: Trabalhando.
1: 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Diga aí. Vamos trazendo agora o noticiário tricolor. Já tem Fortaleza contra Sport, valendo pela Copa do Nordeste. Tem aqui Wesley, a matéria do repórter Wesley Lopes. Diga lá, Wesley.
6: Um forte abraço a você, torcedor, a você, torcedora, que já está ligado, conectado conosco aqui dentro da Nova Brasil em Campo. Chegando com as principais informações do Tricolor de Aço, Leão do Parque dos Campeonatos, que daqui a pouco, às 21 horas, na Arena Castelão, com cobertura exclusiva da sua Nova Brasil FM 106.5, o Fortaleza entra em campo para enfrentar a equipe do Sport do Recife em confronto válido pelas semifinais da Copa do Nordeste de 2026. O Leão, que vai em busca de tentar construir uma boa vantagem para que no jogo da volta no dia 27 na Ilha do Retiro possa garantir, selar a sua classificação para a grande decisão da competição regional. Mas pensando nisso, o treinador Thiago Carpini vai ter hoje à sua disposição todo o seu elenco, claro, tirando ali os três atletas que estão entregues ao departamento médico do Tricolor de Aço. E hoje ele mesmo, Thiago Carpini, já vai poder estar à borda do gramado ali na área técnica, dirigindo normalmente os seus atletas neste confronto válido pela Copa do Nordeste. Mas quem fala ao microfone da Nova Brasil é o seu auxiliar, Stefano Dijan. Ele fala se o estado anímico dos seus atletas vai ser influenciado para o jogo de hoje em relação à derrota sofrida no último domingo no Clássico Rei da Arena Castelão, onde o Tricolor foi derrotado por 2-1 para o Alvinegro de Porangabuçu.
7: Estado anímico não vai mexer nada. São jogadores profissionais, eles sabem que cada jogo é uma guerra, sabe aquilo que precisa ser feito. E em questão da logística, o nosso jogo é em casa. Nós temos esse primeiro jogo em casa, o segundo final de semana em casa. Só na outra semana nós vamos para Recife e a gente segue trabalhando, precisando corrigir aquilo que precisa ser corrigido. E no próximo jogo a gente conseguir mostrar a nossa força com o apoio da nossa torcida em casa, que nós vamos fazer um grande jogo.
6: Está aí então as palavras de Stefano Dijan, auxiliar técnico de Thiago Carpini. Caso o treinador tricolor tenha o desejo de colocar a campo a sua equipe principal que vem atuando no Campeonato Brasileiro da Série B, o Fortaleza poderá ir a campo com o futebol de Vinícius Silvestre, o goleiro, o trio de três zagueiros com Brits retornando à equipe titular e capitão, ali na zaga central, Cauã Rocha, pelo lado esquerdo, Lucas Gasal, os dois alas, Maurício Mucuri pelo lado esquerdo e Maílton pelo lado direito, o trio de meio campo, os dois volantes titulares também retornando, Pierre e Rian, e o meio argentino Pochettino na criação, no ataque, Vitinho e Miritello. Ainda não temos informações concretas se o atacante Luiz Fernando estará de volta para esse jogo de hoje. Ele que sentiu um incômodo no joelho desde o jogo do CRB, acabou não se recuperando a tempo hábil de enfrentar o Ceará no último final de semana. Por isso, vamos ter apenas essa confirmação uma hora antes do jogo, quando sair a escala oficial do Tricolor de Aço. Eu sou Wesley Lopes e daqui a pouco já estamos de volta com mais informações do Leão do PC, aqui dentro da Nova Brasil em Campo, equipe apaixonados pelo futebol.

0: E ele disse o quê? Hein? Nada não? Estamos de volta. Disse nada?
1: Nada.
0: Não pode.
1: Ainda não.
2: Nem vai chover?
1: Nem vai chover ainda.
0: Se vocês falarem mais de chuva, vamos ver quem vai fazer chover, que sou eu. Gente, daqui a pouco tem a transmissão do jogo do Fortaleza e o Sport. A partir das 8 da noite começa a jornada esportiva. Até as 8 tem a Voz do Brasil, 19 às 20 a Voz do Brasil. 20 horas começa a transmissão no comando do Kleber Tubarão, ao lado do Wesley Lopes, que é o repórter, e do Júlio César, que é o comentarista, mesa de áudio comandada pelo PH, e é a central de informação com Luiz Eduardo. Bom,
3: vai me chamar?
0: Diga ele.
1: Não, o Wesley, né, trouxe aí essa matéria sobre o Fortaleza, Bosque. É interessante o seguinte: nós temos hoje, né, professor? São os dois primeiros jogos da semifinal.
3: Jogos de ida.
1: Jogos de ida da Copa do Nordeste. Temos Vitória contra o ABC. Temos Fortaleza dentro de casa contra o Sport. A tendência, né, a tendência é que, assim, nós vejamos uma grande final. Independente de quem passe, mas assim, eu não acredito que o ABC vá pregar alguma peça sobre o Vitória. Então nós veremos aí o Vitória, né, na final contra. Aí, independente de quem vá, eu acredito que vá passar o Fortaleza.
0: Sim.
1: Nós vamos ver uma grande final, porque assim, o Vitória, ele vem em uma batida muito boa no Campeonato Brasileiro. Né? E em cima disso, né, nós vimos aí o Vitória desclassificando, né, jogando para fora da Copa do Brasil o Flamengo.
2: Só isso,
1: né? Jogando bem, inclusive serviu até de meme, né, na convocação a convocação da seleção brasileira, né? Muitos torcedores críticos falando que a zaga do Flamengo não conseguiu segurar o ataque de Eric, não sei o quê, e vai segurar Mbappé, Dembélé e etc. Mas assim, é outra situação, porém eu creio que essa final da Copa do Nordeste promete, né? E aí o que me deixa triste, Bosco, é que é uma Copa que ela existiu há muito tempo, né? Ela desapareceu, ressurgiu com muita força.
0: Muita força.
1: É, e agora está caindo pelas tabelas.
0: É,
1: né?
0: Falta de patrocínio aí.
1: Também, né?
0: A premiação caiu bastante, né?
1: É, a CBF botou essa regra aí de que não poderia disputar quem estivesse na Libertadores, aí o Bahia já ficou de fora, você já perde um grande nome, já perde uma grande audiência, né? De torcedores, de patrocinadores. E aí a tendência, espero que não, mas que a CBF não esteja planejando em
0: acabar.
1: Em acabar novamente, né? Em minguar a ponto de os times não se interessarem pelo campeonato.
2: Quando se esperava que, para dar um incremento, um up na Copa do Nordeste...
0: Mas eu acho muito mais importante... Criasse uma
2: vaga na Libertadores, fizeram que é proibido o campeão, é proibido de participar se participar da Libertadores. Quer dizer, foi um tiro no pé dos defensores da Copa do Nordeste. Eu acho que ele está querendo acabar mesmo, né? Presidente da Federação, Confederação Brasileira de Futebol, ele está fazendo muito show. Por exemplo, ontem houve um show, mas um show à parte, né? Na apresentação da Seleção Brasileira. É um oba-oba tão grande, e as competições locais, nacionais e regionais vão ficando para trás, sem patrocínio até, sem cotas de participação baixíssima.
1: E a tendência, nós temos aí, o professor, vou até pedir pro professor uma colaboração para saber, até a Copa do Mundo, quantos jogos da Série A ainda vão ser realizados. Eu não sei se é só a próxima rodada, mas ou mais duas, se não me engano são duas ou três rodadas. Ah, o professor, pode trazer pra gente essa informação, professor?
3: A procura do amor, a procura da flor. Olha aqui essa...
0: Paulo Rodrigues.
1: Tira a nossa dúvida aí, professor.
3: Enquanto eu procuro aqui, você segue aí a procura
1: então,
3: do amor.
1: Então, assim, eu tô dizendo porque...
0: Você sabe que só tem dois plantonistas no rádio, né? De Fortaleza, né? Que é o Souza Filho, e o Luiz Eduardo.
2: Lá do Batoca,
0: professor aqui.
1: Eu tô falando porque a tendência.
0: Souza Filho da Rádio Assunção e o Luiz Eduardo aqui da Nova Brasil.
1: A tendência de.
3: Mais duas rodadas.
1: São mais duas rodadas, o professor trouxe essa informação. Então, assim, a tendência é o quê? É que o Campeonato Brasileiro, a Série A, ela perca um pouquinho do seu brilho, né, por conta das ausências dos times, né, as ausências até consideráveis dos times. Creio eu, por exemplo, Neymar, Neymar não vai mais se arriscar em futebol no Santos antes da Copa, né? Não vai. Danilo já tirou o time de campo. Uhum. E eu creio que os outros jogadores aí do Flamengo, eu acho que eles também não vão se arriscar para ter uma lesão e aí deixar de ir, nem que claro. Seja o terceiro reserva, mas deixar de ir para uma Copa do Mundo.
0: Sim. E nem deve. Eu acho que a CBF fazer um pedido diretamente com os dirigentes das equipes, os treinadores, olha, para falar o seguinte, vamos poupar os jogadores convocados aqui, porque vai prejudicar o Brasil se alguém se machucar, né?
2: O Danilo fez por conta dele, né? Disse, não quero jogar. Botafogo, não quero jogar essa partida contra o Corinthians, porque eu posso me contundir e o sonho de ir para a seleção brasileira cessar por aí.
0: Eu acho que ele fez certíssimo.
2: Certíssimo.
0: O Neymar vai fazer algum jogo ainda pelo Santos?
3: Não, não. Até porque dia 27 é o dia da apresentação lá na Igreja Comari. Já é quarta-feira que vem.
1: Tem uma rodada agora no final de semana.
0: Mas eu acho que nenhum dos jogadores convocados vão participar, né?
1: Duvido muito que
2: alguém... outro jogo atrasado.
3: Eles vão ficar na CBF até o dia 30, na Igreja Comari.
0: Uhum.
3: De lá da Grécia com o Marivão para o Rio de Janeiro, vai ter um amistoso dia 31 contra o Panamá, 18h30 no Maracanã.
0: Depois vai ser amistoso muito de leve, para ninguém entrar pesado, né? Para ninguém se machucar.
3: Dia 1º de junho, 16 horas, na CBF, representação na Barra da Tijuca, quando inicia os detalhes para o embarque rumo à Copa do Mundo.
0: Uhum. É um avião fretado pela Confederação Brasileira de Futebol, que vai ficar lá com exclusividade, com vários pilotos à disposição. A seleção brasileira vai ficar num hotelzão só para ela, com vários campos de futebol. Rapaz,
1: a estrutura
0: tá fantástica.
1: A estrutura de uma Copa do Mundo, ela é absurda, né? Eu digo porque, assim, eu participei diretamente, fiquei diretamente envolvido na Copa das Confederações, quando eu estava aqui ainda no Recife, né? Na verdade, eu morava em Petrolina, mas nós fizemos a parte de segurança da Copa das Confederações no Recife. E durante a Copa do Mundo, né, em 2022, é isso? Não, né? 2022 não, mas a 2018, nós fizemos ali a parte, né, de acompanhamento. Eu estava em Foz do Iguaçu, então, assim, nós fizemos a

0: A gente fala tanto com relação às gerações que não acompanharam as últimas Copas, mas eu creio que essa geração, a atual geração, né, as crianças, os adolescentes hoje, vão ver algo que nem nós vimos, né, numa Copa do Mundo, que é exatamente isso aí, esse envolvimento de três países em uma Copa do Mundo e essa quantidade inúmera de seleções participantes.
1: Você imagina, né, que, por exemplo, na final...
2: Eu estou muito envolvido nisso aí, porque além de fazer parte de uma equipe esportiva, ser narrador, eu também estou envolvido no álbumzinho da Copa com meu filho.
1: Pois é.
2: Rapaz, eu sonho com... eu sonho com a figura... Rapaz, todo dia eu tenho que comprar pacotinho de figura e agora vamos pelo peso, que foi mais pesado...
0: Eu tinha um colega meu que trocou o Fusca por seis pacotes.
2: Meu filho tem 13 anos, é o João Fernando, nós já montamos na Copa passada.
3: E completou agora... o álbum? Completou?
2: Completamos, Copa passada, que é isso, pai. Eu ia para os shoppings, né, para reunião, eu ia para as praças correr atrás, tem carta lá que nós compramos até por R$300, a maior briga do mundo.
0: Tem um colega meu que ele trocou uma areia dele por seis pacotes, né? E dos seis pacotes vieram 10 figurinhas repetidas.
2: 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Já são 18 horas e 28 minutos e agora trago mais noticiário do Tricolor de Aço, que enfrenta daqui a pouquinho o Sport pela Copa do Nordeste. Fala, Wesley Lopes.
4: Voltando com mais informações do Tricolor de Aço aqui dentro da Nova Brasil em Campo. E o Fortaleza, que para esses dois confrontos diante da equipe do Sport, válido pelas semifinais da Copa do Nordeste, o Leão fechou um patrocínio pontual que será estampado ali no canto principal da sua camisa. O Fortaleza fechou com uma das maiores casas de apostas do mundo, a Betfair. E por isso, no jogo de hoje, na Arena Castelão e no jogo da volta na Ilha do Retiro, o Leão terá estampado em sua camisa a marca dessa casa de apostas, Betfair. E o intuito do Fortaleza é convencer a empresa a seguir com esse patrocínio para o longo da temporada, exatamente apostando na força da sua marca e principalmente na força da sua torcida. O Leão do Pici, que entre...
2: Opa, vamos de volta. Aí mais um noticiário do repórter Wesley Lopes falando sobre o Tricolor de Aço.
1: Tem o Fortaleza enfrentando esse clássico do Nordeste, enfrentando o Sport, e o Sport vem querendo fazer bonito, querendo preservar uma situação.
2: É porque é o seguinte, nós estávamos com a matéria, deu um problemazinho aqui na queda de internet, e eu vou voltar com a matéria do Wesley Lopes. Pronto, porque deu um problema aqui no computador.
1: Eu ia complementar aqui, mas já
2: então vamos lá.
4: No jogo da volta na Ilha do Retiro, o Leão terá estampado em sua camisa a marca dessa casa de apostas, Betfair. E o intuito do Fortaleza é convencer a empresa a seguir com esse patrocínio para o longo da temporada, exatamente apostando na força da sua marca e principalmente na força da sua torcida. O Leão do Pici, que entra em campo às 21 horas para enfrentar a equipe do Sport, indo em busca de largar na frente para construir uma vantagem para o jogo da volta da próxima quarta-feira, dia 27, lá na Ilha do Retiro. Mas hoje, pela manhã,

lá na cidade de Vozão, no campeonato Miarte Company Sub-20, o Fortaleza enfrentou a equipe do Tiradentes e empatou pelo placar de 1-1. Esse jogo, que foi válido por essa competição Sub-20, porém o Fortaleza está atuando dentro dela com a categoria Sub-17, exatamente para poder dar ritmo de jogo, para poder dar bagagem para essa garotada que segue firme aí em busca do seu sonho para tentar um dia chegar ao futebol profissional, seja vestindo a camisa do Fortaleza ou a camisa de qualquer outro clube. Hoje também surgiu a informação oficial sobre o distrato entre o Fortaleza Esporte Clube e o basquete cearense. Desde 2020 tinham sido feita essa junção dos projetos entre basquete cearense e Fortaleza Esporte Clube, porém para essa temporada o Fortaleza se desvinculou da marca, né, que levava o nome, o seu nome no caso Fortaleza, e agora cada um segue o seu caminho, né? O basquete cearense vai continuar disputando o NBB, porém apenas com o nome Basquete Cearense. Eu sou Wesley Lopes e, se Deus quiser, daqui a pouco estamos de volta em mais uma grande jornada esportiva, com a narração emocionante de Kleber Tubarão, os comentários de Júlio César, o Imperador, e as reportagens ficará a cargo deste amigo de vocês. Um abraço a todos e, se Deus quiser, daqui a pouco estamos de volta, e amanhã aqui também dentro da Nova Brasil em Campo, equipe apaixonados pelo futebol.

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0: Cristiane.
1: É isso aí, são 18 horas 35 minutos. Wesley trouxe a segunda parte aí da matéria acerca do Fortaleza. Interessante, professor, o seguinte: quando o calo aperta e as contas, né, começam a estourarem, óbvio que o planejamento ele começa a cair um pouco pela tangente. Você tinha um sonho em Fortaleza, ele passou bastante, um tempo bastante considerável, né? Sendo ventilado ali, né, pela elite do futebol, disputando Libertadores, enfim, assim, ninguém em sã consciência, no auge do Fortaleza, imaginaria que em 2026, né, o time estaria retornando para a Série B, e não somente retornando para a Série B, mas na situação em que se encontra, né? Está com dívidas. E aí o Wesley trouxe aí a matéria de que os esportes, né, em paralelo, estão também sendo extintos. Agora a questão do basquete, né? Era o basquete do Fortaleza, né? E agora volta a ser basquete cearense, tira essa marca do Fortaleza. O Ceará também deixou de mão o futebol feminino. Enfim, é triste que isso aconteça.
2: O Ceará ainda está participando da Série B, segunda, Série A2 do Campeonato Brasileiro, se não me engano, da feminina.
3: O masculino joga hoje, sub-20.
1: O masculino joga sub-20.
2: E o feminino, mas, se não me engano, ainda tem contrato.
1: Isso, tá. Eu estou falando assim.
2: Porque, vai deixar.
1: Vai deixar. Se estiver correndo dessa forma, vai deixar. Eu acompanhei de perto, até porque um grande amigo, até mandar um abraço para ele, Coronel Marcelo Eduardo, ele fazia parte da equipe técnica do vôlei feminino do Ceará, estava jogando como se fosse a segunda divisão, e as meninas foram muito bem, foram até a semifinal, né? Então assim, era um esporte que, se fosse investido, com certeza ano que vem as meninas ia dar um show, né? Iam dar um show, e aí poderia ser aí a gente vendo um time do Ceará disputando, né, uma primeira divisão de um campeonato feminino, né, de uma liga feminina de vôlei, mas infelizmente o aporte ele não tem. E assim, existe uma imposição, eu posso dizer, por conta da nossa localização, né, obviamente, me entendam, nada contra o Nordeste, não é bem isso, mas que os outros times do eixo sul e sudeste, eles têm uma larga vantagem que nós não temos, que é acerca de facilidade de empresas para patrocinar. A gente sabe que para o lado do sul e sudeste, né, é o polo industrial do nosso país. Então assim, eu que morei no Paraná, a gente via em cada cidade empresas e mais empresas sendo montadas, sendo geridas, sendo assim, e você via os times mesmo locais com patrocinadoras até mesmo consideráveis, sabe assim, você via o Votorantim, você via esses times assim patrocinando clubes como o Foz do Iguaçu, por exemplo, entendeu?
3: E então, até times, por exemplo, de futsal, eles também levando o nome dessas empresas.
1: Exato, então assim, aí a gente aqui com maior dificuldade de conseguir empresa, uma ou outra que aparece, às vezes, na grande maioria das vezes, tem que se correr atrás aí fora de outras empresas para vir, enfim. Não existe esse aporte, e aí esses esportes paralelos, eles sobrevivem do que o clube pode oferecer. E aí quando o clube vem de uma má gestão, não existe essa preocupação com esses esportes, até porque o carro-chefe é o futebol principal, né? É o time principal de futebol.
2: O Brasil é assim.
1: Então assim, fica à mercê, e aí não tem como nem até mesmo sustentar. Não estou aqui criticando a gestão em si, mas que eu sei que quando vem ladeira abaixo, cai de divisão, as contas não batem, vem pro vermelho, a primeira coisa que se faz é cortar esses esportes.
2: É verdade, tem que ter muita cabeça, porque, queira ou não, futebol é o carro-chefe. Tá na primeira divisão, tem renda. Caiu, acabou. Então, determinado momento, vai ser um time de futebol. Deixa de ser clube, aquelas variações esportivas que tinha, futsal, feminino, masculino, tudo aquilo acaba, gira em torno do futebol, tá certo? E aí a mensagem que o Assine Nanto manda?
1: Cadê o
2: nosso comentarista?
1: Funcem me alerta, hoje tem chuva, ele falou que...
3: Por isso que a voz do Brasil vai ser logo às 19 horas.
1: Funcem, tá certo.
3: O Evaldo, meu irmão, lá, ele tá lá em Tianguá, tem prefeituras também, que algumas prefeituras que patrocina os times, isso tá faltando também.
1: Isso,
2: então, você sabe, eu uma certa época, isso 10, 12 anos atrás eu dizia. Naquele tempo nós tínhamos aqui Calouros do Ar, América,
1: Tiradentes.
2: Maguari, Tiradentes e tal. E eu dizia, daqui a algum tempo nós vamos ter Ceará, Fortaleza e Ferroviário, um ou outro que apareça, e o restante vai ser a prefeitura que der melhor patrocínio. Hoje a gente tem um centro esportivo no Cariri, certamente com a ajuda de Crato, Juazeiro, Barbalha, que são grandes municípios representativos, que têm uma arrecadação de impostos bem mais elevada, mas esse já era previsto. Você, quando você não tem uma estrutura de populacional capaz de sustentar com arrecadação o clube, aí está o Guarani de Sobral, que já foi tradicional, já teve grandes disputas, já teve, foi campeão. Hoje
1: o Icasa, né?
2: Icasa é o exemplo.
1: O Icasa é o exemplo, a gente vê aí o Icasa em ascensão. Era outro time também que a gente não acreditava que ia, né, a queda tão rápida, né, do Icasa, praticamente a extinção dele, agora está retornando, graças ao futebol, né? Ainda bem que tá ressurgindo aí da cinza, a Fênix, né, do Cariri. Mas é que, assim, o que eu falo, eu entendo, o professor, né, que você fala sobre o envolvimento das prefeituras, mas eu creio até, sabe em quê? Em uma solução para os problemas, que a diretoria, inclusive até em um trabalho de gestão que nós fizemos um certo tempo atrás, que a diretoria ela viabilizasse, né, que os times, que esses esportes, eles fossem como é que eu posso dizer? Eles corressem atrás da sua gestão, né? Se eles conseguissem patrocínio, se eles conseguissem esse aporte para eles mesmos sobreviverem, entendeu?
3: Ficasse como vai se... chegar uma hora que falta orçamento, né? Falta orçamento para investir. Aí o clube não tem como. A senhora vem, cai, o profissional cai para uma Série B, e aí os outros esportes acabaram sendo afetados porque o clube não teve como manter esse orçamento. Exemplo, um time de vôlei do Ceará, ele conseguiu lotar o ginásio Aécio de Borba, e não foi só em uma partida, não. Foram em várias. Foram em várias. Uma festa belíssima que o vôlei do Ceará fez, mas...
1: Infelizmente não vingou, e a tendência, espero que não, mas a tendência é que não se dê por completo, ou então a continuidade para esse tipo de trabalho, nesse time.
2: É verdade. E essa história do futebol como o grande do Brasil, né? A cultura brasileira vai muito em torno do futebol, finda que deixando em segundo plano aquelas coisas, as outras competições, né? Mas um dia a gente vai ter condição de chegar. É um estado pobre, aqui você conta nos dedos as empresas que patrocinam os clubes. Por exemplo, governo do estado dá uma grana lá, pouca coisa. A prefeitura dá uma coisa, até porque tem muito mais carências para esse pessoal do que, mas dá um certo apoio. Mas você chega em São Paulo, que é o polo industrial da América, da América do Sul todinha, aí tem grandes patrocinadores que jogam dinheiro lá nos clubes e tornam os fortes, né? De repente estão chegando aí essa história da SAF, né? E agora eu estava lendo essa semana sobre o caso da Portuguesa de Desportos, né? Aí tá se agigantando.
1: Novamente, né?
2: Fazendo, já foi grande.
1: Acabou, né? Fechou as portas e agora está reabrindo e está voltando com força.
2: Uma SAF. Aquilo que o Jotão disse, só tem duas SAFs que deram certo no Brasil. Que deram certo no Brasil, né? O Bahia e...
1: A City é forte.
3: Bragantino, né?
1: E a Red Bull, né? A City, o grupo City e o grupo Red Bull realmente foram as que deram certo. Apesar do Red Bull não fazer assim campanhas para ser campeão, mas a tendência deles desde o começo foi isso, foi só mesmo revelar os jogadores e aí ganhar dinheiro, dinheiro em cima do investimento dos jogadores.
3: Eu acredito até que o investimento dessas empresas é voltado para isso mesmo.
2: É
1: comprar por 6 e vender
3: por
1: 26.
3: Que o David Duarte lá de Baratema está dizendo o seguinte, ele está ligado direto desde as 17h30, que o futebol é momento de festa e de alegria. Venha curtir essa festa na resenha com os amigos e o grande Bosco Farias. Eita, vamos ver até uma rima, viu?
2: Poeta.
3: Davi Duarte de Baretama, estou pertinho do Castelão. Vou torcer pelo Leão, mas o Leão de Recife. Davi Duarte é torcedor do Ceará, lá de Ibaretã. É.
1: Rapaz. Vai pro estádio, não? Ele tá indo pro estádio?
3: Não, ele tá só passando. Tá só passando, mas não vai entrar, não.
2: É só secar.
1: Tá ok. Mas é isso aí. O fato é, né, voltando para o nosso métier, é que nós temos o embate, né, entre dois leões. Os jogos da segunda. Os jogos de volta, professor. É na quarta que vem?
2: Quarta-feira, próximo.
1: Quarta-feira que vem, né? Então nós já temos.
2: Esse é decisivo.
1: Nós temos lá. Aí isso.
2: Tem
1: nós
2: que fazer vantagem hoje, né?
1: Agora sim, se nós estivéssemos lá, o professor falando aqui que ia chover, eu acreditaria. Porque eu nunca vi terra para chover mais do que aquela Recife.
2: Mas em Belém.
1: Até mais no Amazonas ali, Ave Maria.
2: Belém é todo dia, né? Eu estava vendo. Agora, jogo de hoje, esse jogo de hoje é dia do Fortaleza fazer valer o fato de jogar em casa. Jogar com o apoio da sua torcida, de certa forma, assim, vem de resultado ruim. Porém, a torcida certamente vem prevendo uma provável conquista de mais um grande título, a Copa do Nordeste, porque nossos clubes vão ser campeões de quê? Série B, Campeonato Cearense, Copa do Nordeste, é praticamente isso, né? Passou o tempo em que a gente podia pensar numa Copa do Brasil, que é sempre surpreendente. Mas agora os caras estão botando na Copa do Brasil, estão trazendo os 12 melhores, jogando lá na enésima fase, que é para ficar só aquele grupinho, né? Eu me lembro até daqueles sorteios que tinha, até o Roger Flores que comandou, né? Vamos sortear aqui, aí botaram lá o Roger, aí ele botou tirar logo um nordestino, né? Botou Ceará e Fortaleza para jogar um sorteio. Plena coincidência, né? Ele chegou lá, opa, a gelada não é essa, não. aquele númerozinho que fica lá dentro daquele, né?
1: E aí você vê assim, pode ser que tenha ocorrido, pode ser que não. Muito provavelmente, ou melhor, não é muito provavelmente, mas o que deu a entender, parece que esse ano eles não fizeram isso. Né? Tanto que
2: botaram outra pessoa.
1: Não, tanto que nós vimos aí, times, acabamos de falar, né, há pouco tempo aí, acabamos de falar do Flamengo, que caiu por Vitória. Foi um embate ali entre dois times de Série A. Né? Nós tivemos também outros times grandes sendo desclassificados. Então assim, você vê que se colocar para rolo mesmo, né, valendo, né, nós tivemos o Botafogo saindo,
3: São Paulo
1: sendo desclassificado, o Botafogo foi para Chapecoense,
3: isso.
1: O São Paulo foi para
3: Juventude,
1: né, então assim, se deixar rolar, né, as coisas podem acontecer de uma forma que eles não exatamente que eles não querem, porque era muito coincidência mesmo, sempre cair clássico. Né? Ceará e Fortaleza sempre se entra em embate e os outros times pegando times pequenos ali. Então, assim, ainda bem que isso aconteceu e a probabilidade aí de uma Copa do Brasil, né, ser até mesmo decidida por um outro time que não seja aqueles os mais comuns, né, ela ainda é uma possibilidade possível e plausível.
2: Bem menor do que menor. Era antes, né? Porque antes era aconteceram, né? Clubes e mais clubes ganhando. Só que agora, como eles elevaram o número de etapas, aí eles trazem aqueles 12, 16, sei lá, 8, né? Da melhores classificados da Série A, jogam lá na quinta, sexta partida e tal. E detrimento, por exemplo, da premiação que poderia ser paga, aí eles concentram mais aquela parte de cima. É muito jogo, a Copa do Brasil. Mas a possibilidade de se ganhar hoje é muito pequena, né? E os clubes sabem disso. Por isso, Fortaleza aposta em, quem sabe, a conquista dessa Copa do Nordeste. Para isso, precisa largar bem hoje contra o Sport jogando no Castelão.
1: Os times que passaram de fase foram, né, Internacional, Cruzeiro, Fluminense, Vasco. Aí nós temos aí, né, a zebra, né, o Juventude. Aí Santos, Mirassol, que não está bem das pernas no Campeonato Brasileiro da Série A, mas na Libertadores vem fazendo um bom campeonato.
3: Já está classificado.
1: Já está classificado. Aí temos Palmeiras, Remo, Atlético Mineiro, Chapecoense, Grêmio, Atlético Paranaense, Corinthians, Fortaleza e Vitória. De
3: 14 da Série A e 2 da Série B. 2
1: da Série B, né? Pois é, então assim, times como Botafogo, São Paulo, Flamengo saíram. Mas tem vários outros grandes nomes aqui que podem, né? Que eu acho que vão ser eles a lutar por essas vagas aí na final da Copa do Brasil.
2: A tendência é um dos grandes. Tendência é essa, né?
1: A tendência.
2: Até porque no Brasil ainda existe aquela história da arbitragem, né? A gente sabe que existe e na hora H os dois levantam o pé lá na cabeça de um do outro, aí é falta contra o pequeno. Normalmente é assim, né? As arbitragens ainda trabalham muito nisso, mesmo se vendo essa história da profissionalização da arbitragem.
3: Ô Admilson e Érico, hoje tem início de decisão lá na Copa Norte. Paysandu e Nacional, é um jogo Nacional de Manaus. É um jogo que ele é coberto de expectativas, porque o Paysandu, na fase classificatória, foi inventar de botar um time misto contra o Nacional lá na Arena da Amazônia e tomou um 7-0.
1: Nossa.
3: Foi 7-0 pro Nacional de Manaus, em cima do Paysandu. Isso repercutiu ruim demais. A confusão foi grande.
1: E hoje tentando reverter, né?
3: Os dois farão cenário. A final. Hoje é o primeiro jogo lá no Mangueirão, 20 horas em Belém. Já tem um bom público já presente lá nas imediações.
2: Até porque já passou a hora da chuva lá. A chuva lá é
1: já, né?
2: 15
1: horas.
2: Para 5 horas.
3: 15 horas, 16 horas. O jogo da volta vai ser dia 28 de maio. Só que o campeão, ele ainda vai pegar o campeão da Copa Centro-Oeste, que amanhã começa a final. Anápolis e Rio Branco Capixaba. Aí quem passar se enfrenta.
1: Jogão pra ver aí, viu?
3: Viu? Pois ó, o campeão da Copa
2: Quando
3: Norte.
2: Eu vejo esses anúncios, eu me lembro de um amigo meu. Que... Hoje tem entretenimento, vai assistir.
3: Pois ó, o campeão da Copa Norte pega o campeão da Copa Centro-Oeste, numa final de duas partidas, que vai se chamar final de Copa Verde. Entende? Não que... tem mais Copa Verde.
2: Então, antes Copa era Copa Norte, né? Copa Oeste, Centro-Oeste, Copa Verde, né?
3: Isso. Copa Sul-Sudeste, que é a Copa... Taça Sul-Sudeste.
1: É a Copa Sul-Sudeste que também vai ter jogo hoje.
3: Vai ter jogo
1: semifinal,
3: hoje.
1: Semifinal, né? Acho que Volta Redonda, que estão classificados. Volta Redonda, Novo Horizontino.
3: Deixa eu passar aqui, eu até separei aqui esses
2: jogos. Novo Horizontino é jogo com o Ceará, né?
1: Novo Horizontino contra o Ceará no sábado, mas o Novo Horizontino antes ele joga agora.
3: Deve mandar hoje um sub-20.
1: Joga essa Copa aí, Copa Sul-Sudeste. Eu não sei quanto é que é, contra quem é a semifinal... O professor já vai trazer daqui a pouco, mas que tem também essa Copa Sul-Sudeste a ser disputada aí. Eu sei que uma das semifinais, Volta Redonda, está nessa semifinal, e do outro lado tem o Novo Horizontino, contra quem?
3: Chapecoense. Novo Horizontino e Chapecoense, Volta Redonda e Avaí.
1: E Avaí, pronto. É isso aí mesmo.
3: São as duas partidas da semifinal.
1: Além disso, nós temos aí a Sul-Americana ainda em sua fase, né? Ontem nós tivemos alguns jogos da Sul-Americana. Eu estava assistindo o jogo do São Paulo, que inclusive o primeiro gol do São Paulo foi
3: primeiro e único, né? Que foi um a um.
1: Um frango do goleiro. Um frangaço.
2: Ele muito bem. Aquilo ali não existe.
1: Um frangaço do goleiro. E hoje continua. Tem Santos em campo. É isso, professor?
3: Isso. E já tem o Santos pegando o São Lourenço, 19 horas. O jogo é em Santos. E o Olímpia, lá em Olímpia, pega o Vasco da Gama.
1: Olha aí.
3: Jogos às 19 horas.
1: Também tem Libertadores hoje também, não é isso, professor?
3: Libertadores. Tem Flamengo e Estudiantes, 21h30. Palmeiras e Cerro Porteño. São jogos que estão envolvendo aí equipes do Brasil, né? Hoje tivemos a final da Liga Europa, deu Aston Villa campeão de uma competição europeia depois de 44 anos.
2: Pois é, para Aston Villa, até que enfim, né?
3: Depois de 44 anos, o Aston Villa aplicou 3-0 no Freiburg da Alemanha e levou o título de campeão da Liga Europa. Deixa aqui eu aproveitar aqui, rapaz, tá na reta final, mas ainda...
1: Vamos embora.
3: Aqui. Olha aqui quem está com a gente na Nova Brasil. Meu amigo Leandro. Leandro, lá da TVC, cinegrafista. Meu amigo, gente boa demais. Leandro, grande abraço. Está com a gente também. Está ligado, está no carro. Não sei se está voltando para casa ou se está indo para o Castelão. Deve estar indo bem para o Castelão.
2: Não.
3: É porque o jogo é só às 9, né? E ele geralmente trabalha como cinegrafista. Abraço, hein, Leandro?
2: Abraço pro Leandro, gente boa demais.
1: É isso aí. Então a expectativa é logo mais.
3: Ele tá indo pro Castelão mesmo, Leandro. Valeu, Leandro, um abraço.
1: A expectativa é de logo mais, né? Você tá ligado com a gente, você que vai acompanhar a nossa jornada esportiva, né? Daqui a pouco, Kleber Bezerra, Júlio César, Wesley Lopes.
2: Tem agora a Voz do Brasil, né?
1: Isso, aqui às 19 horas, daqui a pouquinho, né? Às 19 horas, a Voz do Brasil. E na volta da Voz do Brasil, 20 horas, você já continua aqui com a Nova Brasil em campo, na realidade, com a jornada esportiva. né, aqui na Nova Brasil, com a nossa equipe trazendo aí as emoções dessa primeira partida entre Fortaleza e Sport.
2: Muito futebol. Kleber Tubarão comanda, né, ao lado do nosso
1: Júlio César.
2: Júlio César, né? O Wesley Lopes.
1: Isso. E o nosso professor.
2: O professor já fica aqui, né?
1: Que...
2: E o Bosco já deixou a pizza.
1: O pessoal está dizendo aí que para quem vai vir fazer a jornada, que o professor está prometendo uma pizza para quem chegar agora.
3: É, e indo para o Castelão, ao lado do Leandro, viu? Essa conversa aí. O repórter, que é o Luiz Eduardo, meu xará. E o motorista é o Abner. A galera toda está indo para o Castelão. Excelente. Grande abraço, bom trabalho para vocês.
2: Hoje, com respeito a esse jogo agora, o Wesley já disse: se o Mucuri fizer 2 gols, eu pago a pizza.
1: Olha aí. Aí o.
3: Vamos lá, né?
1: Não vai pagar não, não, né? Nunca vai pagar isso aí, né? É, isso aí tá certo. Mas é isso aí. Fato é que o torcedor do Ceará, né, nessa semana vai ficar só assistindo os outros jogarem, porque foi desclassificado, não passou de fase, né? Então hoje é só sentado no sofá acompanhando os outros.
2: Pronto, agora eu comecei hoje estive lá no Colares, bater um papo sempre que posso, vou conversar lá com o membro de Colares, gosta muito de futebol, e ele me disse uma coisa que eu achei muito interessante. A tendência do Ceará agora é subir. Em primeiro lugar, vem de 2 vitórias espetaculares. Contra o Atlético e contra o Fortaleza no Clássico.
0: É o terceiro.
2: Quer dizer, moral já foi lá para cima. O que é agora? Vai ser 1 jogo por semana. Dá para trabalhar, o técnico vai ter tempo para estruturar a equipe. Menor quantidade de jogos, menor quantidade de jogadores lesionados. Essa é a tendência, lógica, né? E aí, o Colares estava otimista com respeito a esse aspecto. Eu acho que é um fator bem interessante. Ano passado, o Ceará disputou 80 e tantas partidas, né? Esse ano vai ter um redutor muito grande. E isso dá uma capacidade do técnico, que é competente, a gente sabe que ele é, de trabalhar a equipe para fazer uma boa campanha na Série B.
1: Você falou de tempo para recuperação. O Ceará que teve no último boletim médico, né, teve a recuperação do Wendel, o atacante, camisa 9, o centroavante, né, o Richard também com uma boa evolução clínica, também já está fazendo aí recuperação, pode ser que já na próxima partida, não nesse sábado, mas na outra, já esteja já ventilando no gol do Ceará novamente, né, e o jogador Alex Silva, que saiu machucado, né, durante o clássico, pode ser que seja desfalque para a partida no sábado, né, diante do Novo Horizontino. Mas como você falou, esse tempo aí de recuperação que o Ceará tem, essa semana somente trabalhando parte física, né, e técnica, já que o Mozart, uma das entrevistas do Mozart foi exatamente ele falar que não estava tendo tempo para nada, em 3 dias estava tendo uma partida. Então agora, viu, Mozart, você está ouvindo, você que escuta a Nova Brasil, até porque as suas substituições são exatamente as que nós ventilamos durante os comentários no intervalo, que eu sei que você vai para o intervalo, vai lá para o túnel e fica escutando a Nova Brasil. Então já que você me escuta, preste atenção, você tem agora 2 semanas praticamente, com 1 jogo só, né, no meio, que é a Série B, Novo Horizontino fora de casa, mas esse tempo todo aí, praticamente 15 dias para formar um time, né, qualificado taticamente para que os adversários o Ceará não seja muito premeditado quando vai jogar com os outros adversários, né, até porque também surgiram mais outros nomes, né, mais outros nomes aí que estão pedindo passagem no elenco do Ceará.
2: Garotada tá chegando aí, né,
3: rapaz. Fala aí, garotada, ó, o Evaldo me mandou aqui uma matéria que vai repercutir esses dias. Pai veta ida de promessa à Copa do Mundo pela Tunísia e a ausência gera escândalo no país. Considerado joia, o Ben Farrá ficou fora da lista final após técnico revelar ligação do pai do jogador pedindo para não colocar na lista.
1: Marroia, mas...
3: Rapaz, aguardar o que é que vai rolar dessa conversa, né?
1: Aí tem coisa, como é que pode deixar o filho para ir para a Copa?
2: Tem algo mais, né? Em primeiro lugar, o técnico, se ia convocar o cara, é porque ele tem bola para ir.
1: Isso.
2: Eu vou prejudicar minha seleção, porque o papaizinho não quer que eu...
1: Algo tem por aí. É isso. Tchau. Aí. 18:59, um abraço. O professor daqui a pouco volta com a equipe, né? Com a jornada esportiva, certo, professor?
3: Após a pizza, né?
1: Após a pizza, titio. Só até amanhã, né? PH também vai continuar com a gente. Você... Só um intervalozinho aí de Voz do Brasil. Às 20 horas retornamos com a jornada esportiva entre Fortaleza e Sport, na voz de Kleber Tubarão e a equipe esportiva e Júlio César nos comentários, Wesley Lopes na reportagem e o nosso grande professor Luiz Eduardo também na Central Eletrônica de Informações. Forte abraço para vocês, fiquem com Deus e até daqui a pouco com a jornada esportiva entre Fortaleza e Sport pela semifinal da Copa do Nordeste.
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4: Olá, boa noite.
5: Boa noite para você que nos acompanha em todo o país.
4: Quarta-feira, 20 de maio de 2026.
5: Vamos ao destaque do dia: combate à violência contra as mulheres.
4: Proteção no ambiente digital. Plataformas deverão retirar das redes conteúdos íntimos divulgados sem consentimento.
5: Presidente Lula também sanciona projetos que ampliam o cuidado com as vítimas e endurecem medidas contra os agressores.
6: Todo mundo precisa trazer para si a responsabilidade de que a luta não é dos outros, a luta não é dela, a luta não é feminina, a luta é de ser humano.
4: E ainda, Brasil ganha mais de 500 mil novos professores prontos para a sala de aula.
5: Esse é o resultado da primeira prova nacional docente, Jéssica Gonçalves.
7: Com base nas novas regras para a educação à distância, o MEC informou que todos os cursos de licenciatura EAD não podem abrir novas matrículas e serão encerrados quando as turmas concluírem a formação.
4: Em menos de 24 horas, Move Táxi e aplicativos já tem mais de 160 mil motoristas inscritos.
5: O programa oferece 30 bilhões de reais em créditos para o financiamento de carros zero com juros mais baixos. Nazi Brum.
8: As condições de financiamento para homens e mulheres são diferenciadas. Pelo programa, as mulheres podem dispor ainda de 15 mil reais para comprar equipamentos de segurança.
4: Hoje, na apresentação da Voz do Brasil, Mariana Jungmann e Luciano Seixas.
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4: 100 dias de trabalho intenso dos três poderes, executivo, legislativo e judiciário, para combater a violência contra a mulher.
5: Hoje, todas essas esferas se reuniram novamente no Palácio do Planalto para fazer um balanço do Pacto Nacional Brasil contra o Feminicídio.
4: E o presidente Lula anunciou novas medidas que incluem a proteção das mulheres no ambiente digital.
9: Mais proteção à mulher no ambiente digital. O presidente Lula determinou que as plataformas digitais retirem conteúdos íntimos divulgados sem consentimento. E a partir de agora, plataformas digitais serão responsabilizadas, por exemplo, por publicar fraudes, tentativas de golpes e violência contra mulheres e meninas. A medida regulamenta o marco civil na internet. Os anúncios foram feitos no dia em que marca os 100 dias do Pacto Nacional Brasil contra o Feminicídio, firmado entre os três poderes, executivo, judiciário e legislativo. O presidente Lula destacou os avanços que o governo tem feito para combater agressões domésticas e o feminicídio e convocou toda a sociedade para aderir à luta.
6: Todo mundo tem que se sentir agredido quando uma mulher é agredida. Todo mundo tem que se sentir violentado quando uma menina de 12 anos é violentada. Todo mundo precisa trazer para si a responsabilidade de que a luta não é dos outros, a luta não é dela, a luta não é feminina, a luta é de ser humano.
9: Durante o evento, também foram sancionados projetos de lei que criam um Cadastro Nacional de Agressores, ampliam as determinações para afastamento imediato do agressor do convívio com a vítima, endurecem medidas contra criminosos que continuam ameaçando mulheres, mesmo após a prisão, e reduzem burocracias para acelerar a efetivação de medidas protetivas. A primeira-dama, Janja da Silva, destacou a importância do trabalho conjunto que o Pacto Brasil contra o Feminicídio desenvolveu.
10: Proteger a vida das mulheres não é pauta de um ou de outro grupo, de um único governo e de uma só instituição. É uma missão coletiva. Quando convocamos todos por todas, buscamos unir as múltiplas vozes que ecoam pela proteção da vida das mulheres.
9: Nesses 100 dias, o governo do Brasil promoveu um mutirão nacional que resultou em mais de 6.300 prisões de agressores, com 30 mil medidas protetivas acompanhadas e mais de 38 mil vítimas atendidas. Já as Casas da Mulher Brasileira realizaram 148 mil atendimentos neste ano e chegaram a 12 unidades em funcionamento no país. Além disso, mais de 6.500 agressores passaram a utilizar dispositivos de rastreamento e o Ligue 180 ampliou o atendimento para 24 horas por dia, por telefone, WhatsApp, e-mail e videochamadas em Libras. No primeiro trimestre de 2026, foram registrados 301 mil atendimentos. Reportagem Márcia Fernandes.
5: E a gente segue falando desse assunto porque nós temos conosco aqui no estúdio da Voz do Brasil a secretária nacional de enfrentamento à violência contra a mulher, Estela Bezerra.
4: Ela vai nos falar um pouco mais sobre as medidas assinadas hoje pelo presidente Lula na proteção dos direitos das mulheres. Boa noite, secretária, bem-vinda.
11: Boa noite, é um prazer imenso estar aqui com vocês.
4: Secretária, vamos começar falando dessa regulamentação do Marco Civil da Internet para ampliar a proteção das mulheres no ambiente digital. Um decreto assinado hoje pelo presidente determina que as plataformas retirem conteúdos íntimos de mulheres vazados sem o consentimento delas. Quais são os termos dessa determinação e como é que vai funcionar para que as mulheres consigam essa retirada rápido, urgente?
11: Olha, o decreto, ele de imediato obriga as plataformas digitais a se corresponsabilizarem por esses conteúdos, fazendo com que as plataformas criem canais específicos de denúncia, retirem os conteúdos ofensivos até 2 horas, promovam e mantenham as provas e ainda divulguem o canal do 180 para que as mulheres possam ter acesso a outras informações. É o compartilhamento da responsabilidade dos conteúdos veiculados com as plataformas digitais.
5: E aí a expectativa, então, é que com essa responsabilização das plataformas que a senhora mencionou, elas se tornem mais proativas nesse processo, ou seja, elas próprias já façam esse monitoramento, já façam essa retirada e isso resulte em mais agilidade?
11: É, a proposta é essa, que tenha proatividade, corresponsabilidade. Se os meios de comunicação, que são concessões públicas, são corresponsáveis pelos conteúdos que veiculam, as plataformas digitais também o são. Eles têm tecnologias e filtram para aquilo que é necessário. Então, terá que ser também usar a tecnologia para a proteção das meninas e das mulheres. Isso também se estende às inteligências artificiais, que, por exemplo, retiram as roupas das pessoas, das mulheres e meninas, e que oferecem imagens falsas produzidas sinteticamente. Isso também será vedado pelo decreto.
5: Ah, isso é um ponto que eu acho interessante a gente abordar. Elas também, então, vão ter que se responsabilizar quando há esse uso de inteligência artificial para simular uma nudez, por exemplo, que nunca foi feita, inclusive.
11: Exatamente. Hoje você tem plataformas que ofertam isso, retirar a roupa das pessoas. Isso é uma questão ética. Então, nós colocamos também no decreto que a inteligência artificial ela é vedada a esse uso e a plataforma é responsável pela veiculação dessas imagens falsas.
4: E os criminosos que fazem, que publicam esse tipo de coisa, também serão mais facilmente identificados? Porque as plataformas terão que guardar e fornecer, né, quando solicitadas, informações sobre a origem dessas publicações, né?
11: Sim, a tecnologia é capaz de rastrear absolutamente tudo, de onde é postado, como é reproduzido. Essas 2 horas, inclusive, elas são muito poucas. Em 2 horas você pode ter uma difusão, uma disseminação de informação muito grande. Portanto, ele vai ser obrigado a vedar essa difusão e também a apagar esses conteúdos. Eles vão ter que investir em tecnologias para isso, porque eles já investem isso em termos de mercado. Então, vai ter que investir também para a proteção das mulheres.
5: Agora, secretária, também foi sancionada hoje a lei que cria o Cadastro Nacional de Agressores. Esse cadastro, ele poderá ser acessado pelas mulheres, ele vai ser uma consulta pública ou ele vai ser de uso exclusivo de autoridades, por exemplo, para a polícia fazer investigações?
11: Isso ainda não está resolvido, isso vai ser regulamentado, né? Essa é uma lei que foi sancionada hoje, ela vai precisar de regulamentação e é necessário que a gente tenha muito zelo, muito cuidado com os conteúdos que vão ser utilizados. O que a gente tem compreensão é que esse cadastro vai reunir estupradores, feminicidas, agressores, tanto físicos como psicológicos, e esse cadastro de imediato será utilizado para investigação, mas há possibilidade de uso específico para usuários também. Isso ainda vai ter uma discussão na regulamentação da lei.
4: Outra preocupação, secretária, é com a proteção das mulheres vítimas de violência que denunciam seus agressores. Hoje também foram oficializadas medidas para oferecer mais segurança a essas mulheres. Que medidas foram essas?
11: Existem duas situações muito preocupantes. Uma é aquela em que o agressor continua insistindo em ameaçar as mulheres. Acho que vocês acompanharam. Agressores que são presos e dizem vou matar, e dentro do presídio continuam a agir para que essas mulheres tenham a vida atormentada e às vezes sejam vítimas de feminicídio. Então é um endurecimento das leis dirigida aos agressores que persistem em fazer ameaça, e a outra é o afastamento imediato do agressor do lar. Muitas vezes as mulheres ficam submetidas a voltarem para a residência. Existe 65% das mulheres, elas não têm só dependência emocional, têm dependência financeira, ou total ou parcial. E nesse sentido é preciso afastar o agressor do lar. Então aumentaram as condições de afastar de imediato o agressor do lar.
12: Bom, para concluir, a gente não pode deixar de mencionar, né, secretária, que a gente está completando aí 100 dias do pacto entre os três poderes para esse combate ao feminicídio e à violência contra as mulheres. Queria que a senhora dissesse para a gente o que se pode destacar de avanços nesse período.
11: Olha, a gente avançou muito na ideia de responsabilização do agressor, de não naturalização da violência, porque quando a sociedade diz que um agressor fica solto ou não é punido, a gente está dizendo que ele está agindo comumente. Né? Mas existe um grande destaque, né? É a articulação dos três poderes, onde o executivo, o legislativo e o sistema de justiça estão agindo coordenadamente, e ainda um desafio muito grande para a sociedade brasileira, que é a gente trabalhar com prevenção. Quando a gente falou em ambiente digital, a gente não está falando só de conteúdos criminosos, a gente está falando de conteúdo de ódio, de ideia de civilidade que está indo aí nessas rede pills ou pílulas vermelhas, né, que são, inclusive, com atores que são capazes de ir para a mídia para dizer mentiras, criando situações e factoides que dá a entender que as mulheres são agressoras. Então, nós vivemos num momento em que a prevenção, a ação nas escolas, nos meios de comunicação, nas instituições religiosas, precisam disputar um modelo de civilidade. E eu acho que o presidente Lula fez um movimento muito importante. Quando ele chama os homens para o centro do debate, ele desloca a questão. Então, tem dois deslocamentos. Os homens estão no centro do debate. Se são agressores, podem ajudar a resolver o problema. O outro é que a vergonha não pode ser da vítima. Então, nós estamos nessa construção de uma sociedade que tem um modelo civilizatório onde as mulheres precisam ser respeitadas e não executadas pelos seus parceiros íntimos. Porque a diferença da violência contra os homens, da violência contra as mulheres, é justamente que o seu agressor faz parte da sua relação de intimidade familiar. E isso é insustentável.
4: Muito bem, nós conversamos com Estela Bezerra, secretária nacional de enfrentamento à violência contra a mulher. Muito obrigado por sua entrevista aqui à Voz do Brasil.
11: Eu que agradeço, Luciano.
12: E as empresas de tecnologia Google, Meta, TikTok, Kuai e Microsoft foram notificadas pela Advocacia Geral da União, que solicitou a colaboração no combate e na prevenção de fraudes digitais relacionadas ao programa Novo Desenrola Brasil.
4: A iniciativa tem como objetivo apoiar famílias brasileiras na renegociação de dívidas.
12: Na notificação encaminhada às empresas, a instituição destacou que os golpes digitais, além de explorarem a vulnerabilidade dos beneficiários, fragilizam a confiança em políticas públicas legítimas e representam um dano à credibilidade das ações estatais.
4: Motoristas por aplicativo e taxistas já começaram a se inscrever no Move Táxi Aplicativos para o financiamento de veículos novos.
12: O governo do Brasil acredita que o programa tem potencial para comercializar até 300 mil veículos em todo o país.
4: E o programa traz vantagens para as mulheres, como taxas de juros mais baixas e recursos para a compra de equipamentos de segurança.
13: Em menos de 24 horas, 164 mil motoristas se inscreveram para participar do programa Move Táxi Aplicativos,
14: Podem participar motoristas de aplicativo com cadastro ativo há pelo menos 12 meses, com ao menos 100 corridas na mesma plataforma e taxistas registrados em atividade. As condições valem para carros novos de até R$150 mil, de montadoras habilitadas no programa Mover. O taxista Francisco Neto, de Brasília, acredita que assim todos saem ganhando.
15: Parece que é um projeto bom, né? Todo mundo ganha, né? Porque se a frota está renovada, é tendência que melhora para todo mundo.
14: Para fazer a inscrição no programa, basta acessar gov.br/movebrasil. Como conta o Wallace Moreira Lima, secretário nacional de Desenvolvimento Industrial, Inovação, Comércio e Serviços.
16: A partir desse link que o trabalhador se cadastra, ele já vai ter a informação em 5 dias se ele estar apto ao programa. E aí ele já vai saber que ele pode se beneficiar desse programa.
14: E as condições de financiamento para homens e mulheres são diferenciadas, como explica o secretário Wallace Moreira Lima.
16: Para as mulheres, terá uma taxa de juros menor, a carência para o homem e para a mulher são de 6 meses. Para o homem, o financiamento em até 60 vezes, mas para as mulheres em até 72 vezes.
14: Pelo programa, as mulheres podem dispor ainda de R$15 mil para comprar equipamentos de segurança. Para a motorista por aplicativo, Karine Trindade, uma oportunidade para as mulheres.
17: Para nós é uma grande vitória e para as mulheres que vai ter os juros mais reduzidos também e esse financiamento mais facilitado para todos os trabalhadores e trabalhadoras de aplicativo.
14: O total de crédito disponível para o programa é de R$30 bilhões por meio do Banco Nacional de Desenvolvimento Econômico e Social, BNDES. Os financiamentos devem ser efetivados a partir do dia 19 de junho. De acordo com o Ministério da Fazenda, esse prazo é necessário para definição de detalhes e informações aos bancos comerciais sobre o programa. Com locução de Nazi Brum, reportagem de Luciana Colares de Holanda.
5: Hoje, no programa Bom Dia,

0: O Estado brasileiro é capaz de proteger quem mais precisa e é capaz de fomentar uma mudança cultural.
1: Fachin também destacou a implementação do Formulário Nacional de Avaliação de Risco, documento eletrônico que permite a tramitação digital dos pedidos de medidas protetivas.
2: Ministro do STJ identifica habeas corpus com erros criados por IA e determina a comunicação à OAB.
3: A defesa pedia a soltura de um preso preventivamente por tráfico de drogas em Minas Gerais. Fátima Uchoa.
4: O ministro Rogério Schietti Cruz apontou que no pedido havia citações fabricadas em série, fenômeno conhecido como alucinação de inteligência artificial, quando a ferramenta cria informações falsas com aparência de verdadeiras. O advogado admitiu o uso eventual da tecnologia, mas afirmou ter feito revisão técnica e jurídica do conteúdo. No entanto, para o relator, os elementos contradizem essa afirmação. Assim, Schietti determinou o envio de ofício à Ordem dos Advogados do Brasil para a Ciência dos Fatos e eventual adoção de medidas cabíveis. Mesmo com as falhas identificadas no habeas corpus, o ministro concluiu que a prisão preventiva estava devidamente fundamentada e negou a liminar.
2: Presidente do TSE destaca a atuação da Justiça Eleitoral no combate da fraude à cota de gênero.
3: Ministro Nunes Marques ressaltou novo pleito em Melgaço, no Pará. Fábio Ruas.
5: Melgaço elegeu 3 mulheres em eleições suplementares para ocupar cadeiras na Câmara Municipal. De acordo com Nunes Marques, a nova eleição teve como destaques a agilidade e a eficiência da apuração em um município marcado por extensas áreas ribeirinhas. O presidente do TSE reafirmou o compromisso da Justiça Eleitoral com a inclusão política das mulheres e de outros grupos da sociedade, o que, segundo ele, é uma verdadeira exigência democrática.
2: A Justiça do Trabalho segue em ação na Ilha do Marajó.
3: Durante a itinerância, juízes estão dando solução a várias pendências judiciais. Luma Soares.
6: Em Melgaço, a Justiça Trabalhista reforça o combate ao trabalho escravo contemporâneo e infantil, além de garantir um protocolo para julgamentos com perspectiva inclusiva. Num outro eixo de apoio aos moradores, houve doação de computadores e cursos de inclusão no mercado de trabalho. O mutirão do Justiça Itinerante vai até sexta-feira, dia 22.
2: MPF pede a suspensão imediata de leilões de energia elétrica que podem encarecer a conta de luz em pelo menos 500 bilhões de reais pelos próximos 15 anos.
3: Caso os órgãos não atendem à recomendação no prazo de 48 horas, o MPF poderá adotar medidas judiciais. Tatiana Castro.
7: A investigação do MPF aponta que os preços teto dos leilões, isso é, o valor máximo que o governo aceitaria pagar pela energia, sofreram um aumento repentino, entre 73% e 100%. Além da suspensão imediata do leilão, o MPF também pede que os órgãos refaçam os cálculos com base em premissas neutras e independentes. Caso os órgãos não acatem a recomendação no prazo de 48 horas, o MPF poderá adotar as medidas judiciais.
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2: Uma boa noite.
3: E até amanhã.
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10: Eu sou Paula Groba.
11: E eu sou Humberto Pinheiro.
10: E estes são os destaques de hoje do Jornal do Senado, que começa agora.
11: Senado aprova novo piso para médicos e cirurgiões dentistas. Texto segue para a Câmara.
10: Governo e Senado negociam MP para criar crédito especial a produtores afetados por desastres climáticos.
11: Plenário conclui votação de indicações para embaixadas, CVM e Corregedoria do Conselho Nacional de Justiça.
10: Boa noite.
11: Boa noite.
10: Médicos e cirurgiões dentistas poderão passar a ter um piso salarial nacional definido em lei. Uma proposta aprovada na Comissão de Assuntos Sociais fixa

0: O valor inicial de R$ 13.662, com previsão de reajuste anual.
1: A proposta segue para análise da Câmara dos Deputados. Repórter Patrícia Oliveira.
2: Médicos e cirurgiões dentistas passam a receber um piso salarial de R$ 13.662 para uma jornada semanal de 20 horas. O reajuste de salário foi aprovado na Comissão de Assuntos Sociais. A proposta da senadora Daniela Ribeiro, do Progressistas da Paraíba, atualiza regras da legislação de 1961 sobre a remuneração dessas categorias. O senador Fernando Dueira, do PSD de Pernambuco, também determinou reajuste anual pelo IPCA, adicional de 50% para trabalho noturno e horas extras, além de intervalo de descanso de 10 minutos a cada uma hora e meia trabalhada. Dueira destacou que o congelamento do piso desde 2022 contribuiu para a precarização das relações de trabalho na área da saúde, além da dificuldade de profissionais permanentes em municípios pequenos e regiões remotas.
3: Ao fixar piso concreto com correção anual, contribui para reverter essa tendência. Para que as políticas de interiorização de profissionais produzam efeitos duradouros, em vez de depender exclusivamente de programas emergenciais e transitórios.
2: A proposta prevê ainda que o aumento das despesas de estados e municípios seja custeado por transferências do Fundo Nacional de Saúde. Se não houver pedido para votação no plenário, a proposta segue para análise da Câmara dos Deputados.
0: E seguiu para o plenário do Senado a ampliação de direitos para agentes de vigilância sanitária e agentes indígenas de saúde e saneamento. A proposta equipara benefícios já garantidos a outras categorias do SUS e reconhece o papel desses profissionais na prevenção de doenças e no atendimento a comunidades vulneráveis, muitas vezes em áreas remotas.
1: E uma sugestão legislativa transformada em projeto de lei pela Comissão de Direitos Humanos poderá reajustar em até 100% as bolsas do programa Mais Médicos. As informações com Rodrigo Rezende.
4: As bolsas pagas no programa Mais Médicos podem ter um reajuste de até 100%. Uma sugestão legislativa com esse tema, apresentada por meio do programa E-Cidadania, foi acatada pela Comissão de Direitos Humanos e Legislação Participativa e passará a ser analisada no Senado como projeto de lei. O relator, senador Zequinha Marinho, do Podemos do Pará, ressaltou que os reajustes das bolsas desde a criação do programa não acompanharam a inflação.
5: Efetivamente, quando da criação do programa, em 2013, as bolsas pagas eram formação de R$ 10.000, supervisão de R$ 4.000 e a tutoria de R$ 5.000. 13 anos depois, enquanto a bolsa formação é de R$ 14.161,63, as outras duas sequer tiveram os seus valores atualizados.
4: O projeto de lei que será discutido reajusta as bolsas para os seguintes valores: formação, R$ 20.000, supervisão, R$ 8.000 e tutoria, R$ 10.000. A partir da publicação da possível lei, os reajustes seriam anuais baseados no IPCA.
0: O presidente do Senado, Davi Alcolumbre, convocou uma sessão conjunta do Congresso Nacional para analisar vetos à Lei de Diretrizes Orçamentárias que impedem municípios inadimplentes com até 65 mil habitantes de celebrar convênios e receber recursos federais.
1: Segundo Alcolumbre, a votação poderá permitir o acesso de mais de 3 mil municípios a recursos federais. Ele afirmou ainda que a pauta foi definida após pedido apresentado durante a Marcha dos Prefeitos, organizada pela Confederação Nacional dos Municípios, realizada nesta semana em Brasília. A sessão do Congresso está agendada para esta quinta-feira.
6: Nós fizemos um compromisso, o Senado e a Câmara dos Deputados, para convocarmos uma sessão no dia de amanhã com apenas 4 dispositivos da LDO que tratam da derrubada dos vetos que viabilizam mais de 3.100 municípios brasileiros acessarem os recursos com convênios federais do Brasil.
0: E o Senado aprovou nesta terça-feira a indicação de 7 diplomatas para chefiar embaixadas e representações do Brasil no exterior. Entre os nomes aprovados estão os novos embaixadores do Brasil no Japão, Vietnã, Omã, Albânia, Belize e Bahamas, além do representante permanente do país na Organização das Nações Unidas, Ricardo de Souza Monteiro.
1: O plenário também aprovou indicações para a Comissão de Valores Mobiliários e para a Corregedoria do Conselho Nacional de Justiça. Otto Eduardo Fonseca Lobo foi aprovado para a presidência da CVM. Os indicados agora poderão ser nomeados pela Presidência da República.
0: E a Comissão de Assuntos Econômicos adiou a votação do projeto que cria uma linha especial de crédito para produtores rurais afetados por eventos climáticos e crises internacionais. Relator da proposta, o senador Renan Calheiros, do MDB de Alagoas, retirou o texto da pauta após pedido do Ministério da Fazenda para novas negociações.
1: A proposta prevê o uso de recursos do Fundo Social do Pré-Sal para financiar agricultores prejudicados por secas, enchentes e impactos econômicos de conflitos geopolíticos. O texto também estabelece juros diferenciados, prazo de pagamento de até 10 anos com 3 de carência, além de regras para atender produtores, cooperativas e associações em situação de calamidade ou com perdas na produção. Após reunião com a equipe econômica na tarde de hoje, Renan Calheiros afirmou que houve avanços nas negociações e sinalização de apoio do governo à medida.
7: Está tudo caminhando bem no sentido de se publicar uma medida provisória com critérios de enquadramento, de juros, de carência e de prazo de 10 anos para pagar. O ministro da Fazenda está fazendo da sua parte tudo absolutamente. Absolutamente tudo para que essa negociação seja concluída na próxima segunda-feira.
0: Enchentes, secas e ondas de calor cada vez mais intensas estarão no centro de um debate no Senado sobre mudanças climáticas. A discussão vai tratar dos impactos de fenômenos como o El Niño e das formas de prevenir e responder a desastres naturais.
1: Para o senador Esperidião Amin, do PP de Santa Catarina, o objetivo é trabalhar para reduzir perdas humanas, sociais e econômicas causadas por eventos climáticos extremos. A sessão está marcada para o próximo dia 28 de maio.
8: Reduzir danos significa salvar vidas, em primeiro lugar, e reduzir o impacto na economia, na sociedade brasileira, especialmente dos estados que venham a ser os alvos maiores desta possível calamidade climática, ou pelo menos desse transtorno climático, a nos prevenirmos.
0: Já o senador Cleitinho, do Republicanos de Minas Gerais, criticou a proposta que permite o parcelamento de dívidas de partidos políticos. O texto foi aprovado pela Câmara dos Deputados e deve ser analisado pelo Senado.
1: O parlamentar defendeu que o Congresso Nacional priorize medidas para melhorar a qualidade de vida dos trabalhadores. Segundo Cleitinho, o alto custo de vida tem dificultado o acesso da população a itens básicos. Ele também cobrou mais debates sobre a escala de trabalho 6x1.
9: Vim falar que não pode discutir essa questão do fim da escala 6x1. Pois tem que discutir sim. Traga a compensação, coloque na balança aqui, ó, equilibra a balança, tanto para o empresário quanto para o trabalhador.
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1: Com edição de Paula Groba e trabalhos técnicos de Eliseu Caires, o Jornal do Senado fica por aqui. Acompanhe agora as notícias da Câmara dos Deputados. Boa noite.
0: Boa noite e até amanhã.
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12: Câmara aprova mudanças nas regras de prestação de contas de partidos.
13: Plenário aumenta a pena para crime virtual contra crianças e adolescentes.
14: Deputados defendem a descentralização de recursos para os municípios.
15: Boa noite. Gilson Daniel, do Podemos do Espírito Santo, aproveita a marcha dos prefeitos em Brasília para defender a ampliação dos recursos destinados aos municípios. Ele assinala que é nas cidades que a população busca atendimento de saúde, educação e assistência social.
16: Gilson Daniel avalia que a Câmara precisa debater o financiamento municipal para desconcentrar verbas públicas da União e dos estados. O congressista reforça a importância das emendas parlamentares como instrumento de apoio aos mais de 70 70 municípios capixabas.
15: Gabriel Nunes, do PSD, defende solução definitiva para as dívidas dos municípios com o INSS, principalmente nas pequenas e médias cidades. O parlamentar aponta que, na Bahia, prefeituras enfrentam dificuldades para pagar suas obrigações sem comprometer os serviços oferecidos à população.
16: Gabriel Nunes pede que o Congresso enfrente a pauta diante do peso da alíquota previdenciária nos cofres das prefeituras. Ele propõe o retorno do índice de contribuição a 8%, com o objetivo de aliviar os gastos das pequenas e médias cidades baianas.
15: Daniel Tzerciak, do PSDB do Rio Grande do Sul, comemora a garantia da Agência Nacional de Transportes Terrestres de que este ano não haverá cobrança de pedágios nas BRs 116 e 392. O deputado afirma que o fim do antigo contrato de concessão interrompe um ciclo de tarifas elevadas.
16: Daniel Tzerciak considera que a pausa nas cobranças é necessária para estimular o desenvolvimento econômico, atrair investimentos e gerar empregos nos mais de 100 municípios da mesorregião da metade sul gaúcha.
15: Marcelo Nilo, do Republicanos, critica a gestão do governo da Bahia, afirmando que áreas como saúde, segurança pública, educação e geração de empregos enfrentam dificuldades. O parlamentar também questiona gastos com eventos institucionais diante de demandas sociais da população.
16: Marcelo Nilo relembra o rompimento político com o PT após décadas de aliança e faz críticas ao governo federal. Na visão do deputado, há insatisfação popular com as atuais gestões petistas na Bahia e no país.
11: Trabalho.
15: Benedita da Silva, do PT do Rio de Janeiro, reforça seu apoio à PEC do fim da escala 6x1. A deputada argumenta que a redução da carga horária melhora a produtividade por diminuir o esgotamento físico e mental que afeta os trabalhadores no país.
16: Benedita da Silva afirma que a mudança para o modelo 5x2 viabiliza períodos adequados para o descanso e para a convivência familiar. Ela critica o posicionamento contrário à PEC e classifica a jornada 6x1 como exaustiva para a classe trabalhadora.
15: João Daniel, do PT de Sergipe, defende o fim da escala 6x1 e afirma que a redução da jornada vai garantir mais qualidade de vida aos trabalhadores, com mais tempo para descanso, convivência familiar e cuidados com a saúde.
16: João Daniel também enaltece mobilizações sociais e sindicais em defesa da proposta e sustenta que a mudança pode fortalecer a economia e ampliar a valorização da classe trabalhadora no país.
15: Daiana Santos, do PCdoB do Rio Grande do Sul, defende a adoção da jornada de 5 dias de trabalho para 2 de descanso. Segundo ela, a proposta garante condições mais humanas e combate rotinas exaustivas enfrentadas por milhões de trabalhadores.
16: Daiana Santos critica medidas que condicionam a redução da jornada a mudanças em direitos trabalhistas, como cortes no FGTS e desoneração patronal. Para a deputada, a melhoria das condições de trabalho não deve servir como moeda de troca nas negociações do Congresso.
15: Fernando Mineiro, do PT do Rio Grande do Norte, defende o fim da escala 6x1 com redução da jornada semanal para 40 horas. O legislador sustenta que a mudança tem apoio da maioria da população brasileira por garantir mais tempo de descanso aos trabalhadores.
16: Fernando Mineiro critica a tentativa de mudança na PEC do fim da escala 6x1, que acrescenta o período de 10 anos para a implantação da escala 5x2. Ele pede que a sociedade e as centrais sindicais acompanhem a votação para pressionar o Congresso em defesa da redução do tempo de trabalho.
15: Marcon, do PT do Rio Grande do Sul, condena parlamentares da oposição que não apoiam a PEC do fim da escala 6x1. O deputado afirma que os trabalhadores precisam de mais tempo para cuidar da saúde, conviver com a família e ter acesso ao lazer.
16: Marcon critica a apresentação de uma emenda que prevê, em vez de reduzir a jornada para 40 horas, aumentar para até 52 horas de trabalho por semana. Na opinião do congressista, quem defende esse tipo de mudança trata o trabalhador como máquina, não como ser humano.
11: Votação.
15: Câmara aprova projeto que permite que o trabalhador empregado na safra agrícola continue a receber o Bolsa Família. O repórter Marcelo Larcher tem mais detalhes.
17: O plenário da Câmara concluiu a aprovação de um projeto que garante a continuidade do pagamento de benefícios sociais, como Bolsa Família, para o trabalhador que se empregar em atividade ligada à safra agrícola. Esse tipo de serviço varia de acordo com a atividade agrária e compreende o período entre o preparo do solo e a colheita. Os contratos para esse tipo de trabalho, de acordo com a lei de 1973, têm um período máximo de 2 anos. Acontece que as regras do Bolsa Família estão atreladas a um valor máximo de renda por pessoa. Esse limite foi definido em R$ 218,00 mensais, o que faz com que o trabalhador perca o direito se obtiver um trabalho com carteira assinada, como é o caso da safra. O argumento é de que algumas culturas agrícolas, como o café, o alho, a batata, a uva, a maçã e a cebola, têm elevada necessidade de mão de obra, o que faz com que o trabalhador prefira manter a Bolsa Família a trabalhar com carteira assinada. O projeto apresentado pelo deputado Zé Vitor, do PL de Minas Gerais, foi aprovado pela Câmara em 2024 e depois foi alterado pelo Senado. A proposta retornou para análise dos deputados e o relator, deputado Evair Vieira de Mello, do Republicanos do Espírito Santo, rejeitou a maioria das mudanças feitas pelos senadores. O texto original aprovado pela Câmara retira do cálculo da renda familiar, para efeito do recebimento de benefícios sociais, o salário recebido pelo trabalhador no contrato da safra. O Senado, por sua vez, optou por alterar a regulamentação do programa Bolsa Família para prever a reinclusão do beneficiário excluído no caso da média anual de renda da família superar o limite permitido. Para o relator, Evair Vieira de Mello, a mudança não garante a permanência do trabalhador safrista no Bolsa Família.
18: Entendemos que a proposta do Senado Federal, ela não aprimora significativamente a operacionalização do programa Bolsa Família, na medida em que continua a impedir a contratação de safristas, cuja condição, mesmo após a sua contratação, ainda é de vulnerabilidade social em face das peculiaridades inerentes à atividade agropecuária que é sazonal. O contrato de safra desempenha papel essencial para a manutenção da produção agrícola e da pecuária nacional.
17: O projeto que garante a continuidade do pagamento de benefícios sociais, como Bolsa Família, para o trabalhador que se empregar em atividades ligadas à safra agrícola, seguiu para a sanção presidencial e já pode virar lei. Da Rádio Câmara de Brasília, com informações de Antônio Vital, Marcelo Larcher.
19: Agricultura. Tiago de Joaldo, do Republicanos de Sergipe, cobra do governo a conclusão de estudos sobre possível prática de dumping na importação de leite da Argentina e do Paraguai. Ele afirma que a concorrência estaria prejudicando produtores brasileiros e tornando a atividade economicamente insustentável.
15: Tiago de Joaldo também pede ações do governo de Sergipe para fortalecer a cadeia leiteira local. Ele menciona, por exemplo, incentivos tributários, compras públicas de leite produzido no estado e apoio institucional aos produtores do sertão sergipano.
19: Dr. Flávio, do PL, exalta a exposição de produtos do agronegócio do Rio de Janeiro na Câmara, com a participação de produtores da região serrana e do norte fluminense. O parlamentar assinala que a divulgação de produtos regionais amplia mercados e fortalece a agricultura do estado.
15: Dr. Flávio pediu ainda a derrubada do veto presidencial ao projeto que reconhece o norte e noroeste fluminense como região do semiárido. Para o deputado, a medida vai facilitar o acesso ao crédito e ampliar investimentos para os produtores rurais da região.
19: Justiça. Câmara aprova projeto que aumenta a punição para pedófilos quando o crime é cometido pela internet. O repórter Antônio Vital acompanhou a votação.
20: Deputados e deputadas aprovaram um projeto que aumenta penas para crimes relacionados a abusos sexuais de crianças e adolescentes em ambientes digitais, inclusive com o uso de ferramentas de inteligência artificial. A proposta considera a violência sexual de criança ou adolescente qualquer representação de atividade sexual ou nudez que envolva criança ou adolescente real ou fictícia. Isso vai valer para fotografia, vídeo ou imagem digital, mesmo que produzida, manipulada ou gerada com o uso de tecnologias digitais, inclusive inteligência artificial. A proposta também deixa claro no Código Penal que todos os crimes contra a dignidade sexual, como estupro e estupro de vulnerável, também serão caracterizados quando cometidos no ambiente digital. Todos esses crimes passam a ser considerados hediondos, o que significa mais tempo de cumprimento de pena em regime fechado. O projeto também torna crime o simples acesso a conteúdo de pedofilia na internet. Ou seja, isso será crime mesmo se a polícia não encontrar arquivos com conteúdo de abusos sexuais ou violência contra crianças e adolescentes armazenados no computador ou na nuvem do acusado. A proposta também aumenta em até um terço a pena para aliciamento de crianças ou adolescentes por meio de inteligência artificial ou filtros capazes de alterar a imagem ou a voz do criminoso para enganar a vítima. O agravamento da pena vai valer também no caso de perfis falsos em plataformas de jogos online, aplicativos de mensagens, salas de bate-papo e redes sociais. Segundo a relatora, a deputada Rogéria Santos, do Republicanos da Bahia, esse dispositivo foi inserido na proposta após o caso de um criminoso no Rio Grande do Sul que vitimou 127 meninas usando perfis falsos criados por inteligência artificial. Além do aumento de penas, o projeto legaliza a infiltração policial em investigações sobre redes de pedofilia na internet, em especial as chamadas rondas virtuais, com possibilidade, inclusive, de requisição de dados de conexão às plataformas sem a necessidade de autorização judicial. Isso poderá ser feito no caso de risco iminente à vida ou integridade física de crianças vítimas de abusos. Para a relatora Rogéria Santos, a proposta moderniza a legislação.
3: A proposição institui medidas modernas de enfrentamento e repressão aos crimes de violência sexual contra crianças e adolescentes no ambiente digital. Ao regulamentar a ronda virtual e os crimes praticados com o uso de inteligência artificial e da utilização de técnicas de mascaramento de endereço de IP, os números, senhoras e senhores, são alarmantes.
20: O texto também cria novo crime no Estatuto da Criança e do Adolescente, com pena de até 6 meses de prisão para quem deixar de comunicar ao Conselho Tutelar, ao Ministério Público ou à polícia casos de abuso sexual pela internet. A proposta garante ainda à criança ou adolescente vítima de violência sexual o direito ao atendimento psicológico e psicossocial especializado no Sistema Único de Saúde, o SUS, e o agressor será obrigado a cobrir todos os custos do tratamento, incluindo ressarcimento ao SUS. Para o deputado Osmar Terra, do PL do Rio Grande do Sul, autor do projeto, a proposta fecha portas que estavam abertas para os criminosos. O projeto, que aumenta apenas para crimes relacionados a abusos sexuais de crianças e adolescentes em ambientes digitais, inclusive com o uso de ferramentas de inteligência artificial, seguiu para análise do Senado. Da Rádio Câmara, de Brasília, Antônio Vital.
11: Educação.
15: Lincoln Portela, do PL de Minas Gerais, critica a decisão judicial que condenou um casal do interior de São Paulo por evasão escolar relacionada aos filhos. Ele questiona a medida e argumenta que a família estaria garantindo

0: argumentou que o projeto foi construído a partir das demandas dos líderes partidários, com o objetivo de dar mais segurança jurídica às legendas. Já os deputados contrários ao projeto destacaram que nenhum parlamentar subiu à tribuna para defender a proposta no plenário. O projeto proíbe bloqueios e penhoras automáticas sobre recursos do fundo partidário e do fundo eleitoral, exceto em casos de uso irregular reconhecido pela Justiça Eleitoral, ponto criticado pelo deputado Kim Kataguiri, do Missão de São Paulo.
1: E aqui eu faço chamo a atenção de todos os partidos que dizem defender o trabalhador. Esse projeto está dizendo o seguinte: se um partido contratar um trabalhador e ele der calote nas verbas trabalhistas, se o partido não pagar o INSS, se o partido não pagar o FGTS, esse partido não poderá ser penhorado.
0: A deputada Adriana Ventura, do Novo de São Paulo, criticou a falta de debate sobre o projeto, que foi divulgado publicamente apenas 30 minutos antes da votação. Ela reconheceu que a proposta simplifica a burocracia, mas classificou como aberração o trecho que suspende processos administrativos e judiciais dos partidos anteriores durante fusões entre legendas.
2: Um partido se alimenta de dinheiro público, se é sustentado com dinheiro público do cidadão brasileiro, faz um monte de irregularidade. Aí, o que que acontece? Tem uma fusão, então tem um partido podre que funde com outro partido. Tudo do partido podre não passa para o novo, ele não assume responsabilidade nenhuma. Tudo é suspenso. Isso é grave, gente.
0: Segundo o texto, o novo partido responderá pelas dívidas das legendas anteriores, mas não sofrerá suspensão de recursos do fundo partidário por irregularidades em contas antigas que já foram julgadas. A deputada Fernanda Melchiona, do PSOL do Rio Grande do Sul, pontuou que os cidadãos não têm acesso ao prazo de 15 anos para pagarem suas dívidas, ponto que também está na proposta.
2: Digo mais, o aumento das parcelas em 180 parcelas é 15 anos. Para os partidos pagar. O pobre do povo pega ali no cheque especial, tem que pagar, se não é o juro, não sei o que. Os partidos vão ter 15 anos, independente do valor.
0: O texto também prevê que em semestre eleitoral não poderá haver suspensão de repasses do fundo partidário ou do fundo eleitoral por irregularidades em prestações de contas anteriores. Outra mudança trata da análise das contas partidárias. O texto determina prazo de até 3 anos para julgamento dos processos de prestação de contas pela Justiça Eleitoral. Se esse prazo não for cumprido, o processo poderá ser extinto por prescrição. O projeto ainda cria regras para uso de aplicativos de mensagem por partidos e candidatos. As legendas poderão registrar números oficiais para envio de mensagens a eleitores, e essas contas não poderão ser bloqueadas pelas plataformas sem decisão judicial. A proposta, que foi chamada de mini-reforma eleitoral, vai ser agora analisada pelos senadores. Da Rádio Câmara de Brasília, Daniele Lessa.
3: Direitos Humanos. Charles Fernandes, do PSD da Bahia, registra o Dia Nacional da Luta Antimanicomial, celebrado em 18 de maio. O parlamentar ressalta a importância da mobilização por um modelo de tratamento humanizado, digno e em liberdade para pessoas em sofrimento psíquico.
4: Charles Fernandes lembra que a data também marca os 25 anos da Lei da Reforma Psiquiátrica. O deputado defende o fortalecimento da rede de atenção psicossocial com ampliação dos CAPs e das residências terapêuticas.
3: Saúde. Otone de Paula, do PSD do Rio de Janeiro, cobra do Executivo Federal o recolhimento de um guia sobre pré-natal distribuído pelo Ministério da Saúde. Ele argumenta que o material descumpre o compromisso do governo de vetar políticas públicas que abordem a interrupção da gravidez.
4: Otone de Paula contesta as diretrizes do documento ao apontar que o texto oficial substitui as palavras mãe e gestante pela expressão pessoas que gestam. Ele reforça sua discordância com a destinação de recursos públicos para informativos que tratam do tema.
3: Segundo denúncia de Marangoni, do Podemos, de São Paulo, empresas de auditoria médica estariam negando procedimentos de saúde em larga escala. Ele cita o caso de uma empresa que utiliza algoritmos e planilhas controlados pelos próprios planos de saúde para tomar decisões.
4: Marangoni argumenta que a negativa de cirurgias e tratamentos sem análise médica individualizada desrespeita a lei do ato médico e o código de ética da categoria. O deputado defende uma CPI para investigar as operadoras e cobra fiscalização mais rigorosa da Agência Nacional de Saúde Suplementar.
5: Últimas notícias.
3: As votações de hoje no plenário da Câmara começaram no meio da tarde. A edição de amanhã vai trazer informações sobre a pauta de projetos em discussão ao longo da semana.
4: Termina agora o Jornal Câmara dos Deputados com trabalhos técnicos de Everson Urani e apresentação de José Carlos Andrade e Luciana Vieira. Uma boa noite para você.
3: Uma ótima noite. A Voz do Brasil volta amanhã.
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1: Ótima noite a você em casa, no seu trabalho, no ônibus, no carro, onde quer que você esteja. Seja bem-vindo, tava acompanhando aí a Voz do Brasil, pois agora tem muito futebol. Agora tem as semifinais, semifinais da Copa do Nordeste. É a CN26, é a Champions League e você vai acompanhar tudo aqui. Fortaleza, Esporte Fortaleza, é o primeiro jogo, né? O jogo de ida. Arena Castelão, tá bonito. Rapaz, aumente só um pouquinho o volume da minha torcida aí, né? Do público aqui, que já tá no entorno aqui da Arena Castelão. Inclusive, agora eu vim ali e já passei no Popozão, Popó, né? Do churrasquinho do Popó. Já disse pra ele: Popó, segura minha tripa aí, que quando eu voltar, eu pego. É, então, já tá todo mundo ligado, antenado. Boa noite a você, ouvinte aqui da Nova Brasil FM 106,5. Estou aqui ao lado dessas feras. Aqui tem o Wesley Lopes, tem o imperador dos comentários, o Júlio César, tem o Gato Mian, né? Tem o professor Luiz Eduardo e tem na mesa de som, a máquina do som, o PH, rapaz. É Paulo Henrique. É porque a gente chama tanto PH, né? O Paulo Henrique tá com a gente, tem o Sérgio, tem o Guilherme, tem essa turma toda da técnica também ligados conosco aqui. Então, muito obrigado pela sua audiência, porque já a bola vai rolar. Vou passar, dar aquela passadinha. Meu boa noite pra galera que tá comigo aqui, começando pelo Wesley Lopes, o repórter do Tricolor de Aço. Boa noite, Wesley.
2: Ótima noite pra você, Clebão. Ótima noite pro torcedor ligado conosco aqui dentro da Nova Brasil FM 106.5. Uma ótima noite também aos amigos envolvidos nesta grande jornada, o professor Luiz Eduardo, Júlio César e o grande PH. Torcedor tricolor chegando na Arena Castelão e o Fortaleza, que já está escalado e numerado para daqui a pouco entrar em campo para enfrentar a equipe do Sport nesse duelo de leões.
1: Beleza, então, meu boa noite rapidamente aqui para o Júlio César. Boa noite, Júlio. O que esperar dessa partida de hoje? Rapidamente.
3: Boa noite, Kleber. Boa noite, Wesley. Boa noite, professor PH. Boa noite, nossos ouvintes, especial torcedor tricolor. Esperar muita determinação. Fortaleza agora joga a Copa do Nordeste contra o Sport e precisa de um resultado positivo para ir para o próximo jogo, para a Ilha do Retiro, bem mais tranquilo, mas para isso tem que focar na Copa do Nordeste, ok, Kleber?
1: Beleza, já tem mais resenha com o Júlio César, porque agora quero só dar meu boa noite para ele, professor Luiz Eduardo. Boa noite, professor, tudo tranquilo?
4: Boa noite, grande abraço a você, Kleber, um abraço ao torcedor, Wesley também tá ligado, um abraço a você, Júlio César, PH. Torcedor tá com a gente, hoje o destaque é Copa do Nordeste, jogo de ida, fase semifinal da competição. Fortaleza e Sport, que já se enfrentaram na competição, palco do jogo de hoje, deu Fortaleza pelo placar de 2-0. Hoje é a primeira semifinal, a segunda será quarta-feira, dia 27. Vou falar em hoje também destaque é Libertadores da América, tem Flamengo, tem Palmeiras em campo, tem Sul-Americana com o Vasco em campo, tá vencendo o jogo no intervalo. Olímpia do Paraguai 0, Vasco 1, o Santos no intervalo vai vencendo o São Lourenço pelo placar de 2-0. Grêmio e Palestino se enfrentam logo mais. Tem também, além de Grêmio e Palestino, o Bragantino, que vai até a cidade de Buenos Aires encarar a equipe do River Plate, Kleber.
1: Beleza, então, vamos fazer o seguinte: PH, me dê o hino do Fortaleza. PH, me dê o hino do Fortaleza, porque eu quero escalar o Tricolor de Aço, que já está escaladíssimo. E quem vai trazer o Tricolor de Aço pra nós é ele, Wesley Lopes. E aí, Wesley, como é que vem o Leão, Wesley?
2: O Tricolor de Aço, Fortaleza Esporte Clube, que vai a campo daqui a pouco para enfrentar o Sport em confronto válido pelo jogo de ida das semifinais da Copa do Nordeste de 2026, vai a campo com o futebol de Vinícius Silvestre, o goleiro número 25.
1: Vinícius Silvestre, camisa número 25.
2: O trio de zagueiros, dois para o argentino e capitão da equipe, Briggs, retornando à equipe titular.
1: Brites, camisa de número 2.
2: 4 para Luan Freitas.
1: Luan Freitas vem com a de número 4.
2: 3 para Lucas Gasal.
1: Gasal, camisa de número 3.
2: A ala pela direita veste a número 22, Maílton.
1: Maílton, craque Maílton, camisa número 22.
2: Craque mesmo é esse que vem agora. 13 para ele, Maurício Mucuri, o ala esquerdo do Leão.
1: Mucuri com a número 13, graças a Deus, não foi convocado para a seleção, não vai desfalcar o Leão.
2: 5 para Pierre.
1: Pierre vem com a camisa de número 5.
2: 37 para Rian.
1: Rian, camisa 37.
2: E 7 para o argentino, meia de criação, Pochettino.
1: Pochettino, camisa de número 7.
2: Retornando à equipe titular após incômodo no joelho direito, Luiz Fernando, 32.
1: Luiz Fernando vem com a camisa de número 32.
2: E 9 para ele, Miritello.
1: Miritello, camisa número 9, na rapidinha. O Fortaleza do Carpini.
2: 25 para Vinícius Silvestre, 22 Maílton, 2 Brits, 4 Luan Freitas, 3 Lucas Gazal e 13 Maurício Mucuri. 5 Pierre, 37 Rian e 7 Pochettino. 32 Luiz Fernando e 9 Miritello. Essa é a onzena do Leão, que hoje terá novamente Thiago Carpini na área técnica.
1: Beleza, então, à disposição do banco de reservas, quem tá por lá?
2: À disposição, João Ricardo, número 1. 8 para Ronald, 10 para Lucas Crispim, 11 para Vitinho, 18 para Gabriel Fuentes, 19 para o garoto Lucas Emanuel, 20 para Matheus Rosseto, 29 para Rodrigo, 31 para Wellington, 33 para Cauã Rocha, que acabou perdendo a titularidade, isso é assunto daqui a pouco para o nosso Júlio César, 75 para Rodriguinho e 88 para Lucas Sacha.
1: Beleza, então, portanto, a equipe do Tricolor escalada, como é que está aí o departamento médico do Fortaleza?
2: O departamento médico do Tricolor de Aço, que hoje só tem apenas 2 atletas que estão nesse processo aí ainda de recuperação. Bruninho, lesão no tendão do adutor direito, e Tomás Cardona, que está naquele processo pós-operatório de uma artroscopia no joelho esquerdo.
1: Beleza, então, vamos fazer o seguinte, agora eu já quero o hino do outro leão, porque é embate de leões, e eu quero agora o leão da ilha, que é o Sport. Tem um hino do Sport aí, solta, pegar.
2: Obrigado pela sintonia, um abraço. E o Sport Clube do Recife vai a campo com 26 para o goleiro Thiago Couto.
1: Thiago Couto, camisa número 26.
2: 13 para o lateral experiente direito, Madison.
1: Madison, camisa número 13.
2: 4 para o zagueiro Zé Marcos.
1: Zé Marcos vem com a de número 4.
2: 5 para ele, conhecido pelo torcedor tricolor, esperamos que essa lei não funcione hoje, Marcelo Benevenuto, capitão da equipe, veste a 5.
1: Benevenuto, camisa número 5, é o capitão.
2: Fechando o sistema defensivo do Leão da Ilha, 60 para o lateral esquerdo, Felipinho.
1: Felipinho, camisa número 60.
2: O meio campo do Sport se inicia com o garoto Zé Lucas, 58.
1: Zé Lucas, camisa número 58.
2: 6 para Biel.
1: Biel, camisa de número 6.
2: 7 para Iago Felipe.
1: Iago Felipe vem com a camisa de número 7.
2: 25 para o atacante experiente Cleison.
1: Cleison, camisa número 25.
2: 30 para ele, conhecido pelo torcedor alvinegro de Porangabuçu, Christian Barleta, número 30.
1: Barleta vem com a de número 30.
2: E 9 para o PEC Balança Rede, o artilheiro do Sport, Perotti, número 9.
1: Perotti vem com a de número 9, como é aí na rapidinha, a equipe do Sport do técnico Márcio Goiano.
2: 26, Thiago Couto, 13, Madison, 4, Zé Marcos, 5, Marcelo Benevenuto, 60, Filipinho, 58, Zé Lucas, 6, Biel, 7, Thiago Felipe, 25, Cleison, 30, Barleta e 9, Perotti. Essa é a onzena do Leão da Ilha, comandada por Márcio Goiano, para daqui a pouco enfrentar o Tricolor de Aço em confronto válido pelas semifinais da Copa do Nordeste.
1: Quem está à disposição no banco de reservas do Márcio Goiano?
2: 1 para House, que não é a partilha. 68 para Augusto Pucci. 3 para Marcelo Aju. 28 para o garoto revelado na base do Fortaleza, Abraão. 96, Edson Lucas. 23, Zé Gabriel. 47, Fábio Matheus. 48, Pedro Martins. 8, Max. 10, Carlos De Pena. 77, Mikael. E 95, Yuri Cartilho.
1: Beleza, então, beleza. Equipes já escaladas, tem arbitragem também já aí com a gente, pra gente?
2: Já te trago aqui a arbitragem, mas já adianto que é da Bahia a arbitragem para estar à frente do jogo de hoje, mas daqui a alguns minutinhos eu já te trago de maneira oficial.
1: Beleza, aqui ó, a recomendação que eu recebi hoje aqui é do Titio foi o seguinte, ó, tô vendo agora, viu? Foi 2h40 da tarde, só tô vendo agora. Tem um porém, depois da jornada tem que... O narrador tem que deixar o operador em casa.
2: Tá em contrato que ele disse.
1: Não, mas o narrador aqui é o Bosco Farias que vem, mas pra deixar, tá entendendo? Não sou eu,
2: não. Confia.
1: Rapaz, tô dizendo mesmo, mas esse... Titio, já cheguei aqui, tal, tal, tal.
3: E é na academia direto, viu?
1: É, na academia, agora é malhando direto. O bicho tá talo dentro, tu viu que ele tá talo dentro?
3: Por isso que o homem tá atrás de atestado médico.
1: Ele tá botou aqui, quebrado, ó. Ele botou aqui, só os feras, nota 10. Aí eu me lembrei aqui do cara que foi pegar
3: Ele tá querendo nem pedir dinheiro emprestado, né?
1: Não, é não. Titio tem muito dinheiro.
3: Ele tem umas pontinhas guardadas.
1: Tem umas pontinhas guardadas. Viu? Eu me lembrei aqui do motorista de aplicativo. Que foi buscar era o Zé Roberto, na época, o Richardson e o... Eu aposto que era o... Como era aquele? Aquele lateralzinho que tinha no Ceará, macho? Que era lateral direito? Foi envolvido nas apostas lá?
2: Ah, o...
1: Nino Paraíba. Os três, né? E foram buscar. Aí o cara olhou, né? O taxista aí olhou, botou aqui, começou a fazer aqui, ó. Aí, galera do Ceará, ele começou a gravar. Aí, galera do Ceará, só os feras. Aí, como é teu nome, hein? Com o Zé Roberto tava do lado dele. Aí o Richardson lá atrás já disse assim: como é que é só os feras e você não sabe nem o nome? Aqui tá o Titio agora, aqui, ó. Só os feras. Titio, como é que é só os feras?
3: Pergunta ele como é que tá com a Guaiú.
1: Não sabe nem o nome, Titio. Que onda é essa? Mas escalados já os dois times, Fortaleza, Sport Carpini contra Márcio Goiano. Márcio Goiano que falou que vai com a faca nos dentes, querendo já começar esse primeiro jogo, né? Dos 180, esses primeiros 90 dos 180 minutos, já saindo na frente pra não ter que negócio de não decidir em casa. Não, não, não. Já quer ir pra cima do Fortaleza. Tomara que ele vá pra cima e leve uma bordoada dos 3-0 hoje. Eu quero saber logo a rodada de palpites aqui de vocês, negado. Vamos lá, começando com você, Wesley. Qual o seu palpite pra esse jogo?
2: 3-1 Fortaleza.
1: 3-1 Leão. Diga lá, professor.
4: 3-0 Fortaleza.
1: 3-0 Fortaleza. Diga aí, imperador.
3: 2-0 Fortaleza. E detalhe, tem o PH e ansioso pra falar o placar dele, ok?
2: Não, passa.
1: PH, passa, qual o seu palpite, passa, PH? Diga aí.
0: Eu vou ficar só no 1-0 mesmo.
1: 1-0 pra quem aí? Fortaleza?
0: Fortaleza, cara.
1: 1-0 Fortaleza. Eu vou de 3-0 Leão. 3-0 Leão. Eu acho que o Fortaleza não leva nenhum gol desse time aí, desse esporte aí. Eu tomara que não leve, né? O imperador, é o seguinte. Nós temos aí Vinícius Silvestre, Mailton Brites, Luan Freitas, Gasol e Mucuri, num 5. Pierre, Rian, Pochettino no 3 e Luiz Fernando e Militello no 2. 5-3-2 é a equipe do Fortaleza, hoje vem nesse 5-3-2. Eu sou sincero em dizer que se o Carpini vinha mantendo o time reserva na competição na Copa do Nordeste, eu acho que ele tinha que ter botado hoje aqui o João Ricardo. Botasse o João Ricardo aqui nesse...
3: Mas o Vinícius... No momento, hein? O Vinícius está muito bem.
1: Não, mas... Não é o time reserva?
3: Não, mas hoje ele precisa colocar o time titular.
1: É,
3: porque, né, o jogo decisivo. Porque é decisivo. O Sport, né, precisa de um resultado logo positivo. Como é o primeiro jogo, Fortaleza precisa de um resultado positivo. Tem como destaque ali o Luan... o Luan Freitas, né? Ali no setor defensivo, joga com 3-5-2, né? Tem a entrada também, claro, que tem o Mucuri. Não só o Mucuri, não. Tô falando,
1: o Fuentes ali voltou. Já tá à disposição, tá à disposição do banco. Não era pra estar aí no lugar desse. Eu já tinha votado no lugar desse Mucuri já.
3: Não, é porque questão
1: ainda
3: de tempo.
1: Ainda bem que eu não sou o técnico.
3: O jogador ainda acaba de vir em transição.
1: Não, mas ainda bem que eu não sou o técnico, que se eu fosse, eu já tinha votado.
3: Claro que é um jogo importante. O jogador vem de contusão aí. precisa de mais tempo e pegar logo um jogo difícil como o Sport. Então o treinador tem que colocar realmente o Mucuri, porque é o jogador que já está há um bom tempo se mantendo ali na lateral esquerda. Claro que é um jogador que joga improvisado, mas é um jogador que realmente consegue entender a leitura de jogo. É o jogador Mucuri pelo lado esquerdo. O time do Fortaleza tem esse esquema de 3-5-2 e tem ali no setor de meio de campo, ali em destaque, o Pierre, o Rian, aí tem o Pochettino fazendo aquele jogador de mais de criatividade, tem o Luiz Fernando junto com o Miritelo ali, fazendo aquela dupla do setor ofensivo. Então, é um 3-5-2 que o Fortaleza precisa manter, principalmente a posse de bola. Esse Sport é um time que marca muito bem, é um time que tem como característica a força de... o poder de marcação, o time marca muito bem, gosta de tomar de conta ali do setor de meio de campo, time que tem muita criatividade, principalmente Filipinho, que foi o jogador, é um dos jogadores de destaque lateral esquerdo do time do Sport. Você vê também tem o Biel, tem o Iago Felipe, que são jogadores que dão dinâmica àquele setor de meio de campo. Tem o Barleta, que está muito bem na temporada, torcida do Sport muito, gostando muito do Barleta nessa temporada. Ou seja, é um time do Fortaleza que vem num 3-5-2, que vai enfrentar também um time que joga num 4-3-3, que tem ali principalmente no seu setor ofensivo o Barleta e o Perotti, que são jogadores de referências que são muito perigosos. Então o Fortaleza tem que ir para cima, mas de forma bastante responsável, não pode facilitar no setor defensivo. Por isso que eu acredito que o Luan Freitas também, a entrada do Luan Freitas ali, por ser um jogador até um pouco mais rápido, né, numa jogada de transição, numa jogada ali principalmente do lado esquerdo, onde o Fortaleza sofreu muito, principalmente no último jogo, que o Fortaleza sofreu muito ali. O Fortaleza também tem um defeito, que é o Fortaleza joga futebol, vai pra cima, mas ao mesmo tempo dá muito espaço pro time adversário jogar e acaba sofrendo muito. Abre muito o setor de meio de campo, os adversários já perceberam que o Fortaleza tem essa lacuna ali no setor de meio de campo. Lado esquerdo também é um lado que precisa o máximo Fuentes voltar a jogar, porque sempre no último jogo, no último clássico, foi um dos lados ali, principalmente no último jogo contra o Ceará, principalmente na mudança do Moussa ali pelo Enzo, você via que o Ceará conseguia ser muito perigoso pelo aquele lado direito, no setor de meio de campo, tomou espaço, né? Então o Fortaleza precisa corrigir esses erros, ir para cima do Sport, mas de forma responsável, para evitar até algumas jogadas de transição, porque esse time do Sport tem o Barleta, como eu tinha falado, tem o Perotti, tem o experiente Gleison, né? Ou seja, é um ataque rápido, envolvente, que sabe fazer gol e perigoso. É um time que também marca forte. Então é um gigante do futebol brasileiro, do futebol nordestino, que vem para cá hoje, com certeza, para sair com resultado positivo, ok, Kleber?
1: Beleza, show de bola, meu professor. O que tem de jogos hoje aí, professor? Já começou algum? Como é que tá aí?
4: E já tem bola rolando, sim, pela Sul-Americana, né? O Vasco da Gama no segundo tempo, né? Já estamos chegando aí a 14 minutos. O Vasco tá jogando lá em Assunção, no Paraguai, vai vencendo o Olímpia.
1: Em Assunción!
4: Em Assunción
5: mesmo. Eu fui a Assunción.
4: Pois está aqui mesmo. De
5: Paraguai.
4: Eita, rapaz.
5: Da gente da bailar.
4: E aí, Wesley, a nota.
3: Primeira alegre, assim é liso.
4: Cantando, hein? Cantando,
1: rapaz, a pizza já chegou, a pizza já?
4: Aguardando, né?
3: Rapaz, esse homem era tanta pizza no outro prefixo, viu, rapaz? Toda a jornada era pizza.
1: Diz o Bosco que a pizza já tá vindo aí.
3: Ele e o Eric comendo pizza direto, né?
1: Ah, mas conclua.
4: Sim, o Vasco vai vencendo, né? O Olímpia em Assunção, no Paraguai. E o Santos, no segundo tempo, 13 minutos, vai vencendo o São Lourenço pelo placar de 2-0. 21 horas, tem Grêmio e Palestino, tem Independiente da Bolívia e Botafogo, e às 21h30 tem River Plate da Argentina contra o Bragantino. Hoje, além da Copa do Nordeste, o Campeonato Cearense, segunda divisão, tem bola rolando. Primeiro tempo, 20 minutos, Crateús 0, Cariri 0. Ontem, o Crato aplicou 3-1, despachando o Guarani de Sobral. O Crato agora vai fazer uma semifinal com o Itapipoca. Quem passar de Crato e Itapipoca vai disputar a primeira divisão cearense. E quem passar de Crateús e Cariri, só lembrando que está 0-0, se permanecer assim, teremos pênaltis. Quem passar de Crateús e Cariri, pega o Icasa na outra semifinal. Na decisão da Copa Norte, primeiro jogo, jogo em andamento, 20 minutos, Paysandu 0, Nacional de Manaus 0. Na Taça Sul-Sudeste, segundo tempo, Novo Horizontino 0, Chapecoense 1, segundo tempo, Volta Redonda 2, Avaí 1. São jogos da Copa Sul-Sudeste. Já pelo Campeonato Brasileiro da segunda divisão, categoria sub-20, Chapecoense e Ceará estão jogando, e o placar de momento, estamos lá com 18 minutos, segundo tempo, Chapecoense 0, Ceará 0. Lembrando que nesse Brasileiro sub-20, categoria sub-20, Série B, Ceará lidera o grupo A, tem 16 pontos. A Chapecoense, que vai empatando com o Ceará, está chegando apenas 5 pontos na competição. Kleber.
1: Beleza, Neymar tá jogando hoje?
4: Não.
1: Não? Então, não tem Neymar no Santos. O Santos tá quanto jogo?
4: 2-0, tá vencendo o Ceará.
3: O Neymar, eu acredito que ele vai passar um tempo sem jogar, justamente para se preparar mais ainda para a Copa do Mundo, Kleber.
1: É, né?
4: Poder
1: ficar só treinando, ganhar condicionamento físico.
3: Agora eu fiquei sabendo.
1: Não vai viajar, ficar viajando, né?
3: Vai ter um problema mais... na panturrilha, né? No jogo, eu fiquei também sabendo pelos bastidores. Eu acredito que vocês também ficaram sabendo.
1: Não.
3: Que o Danilo do Botafogo, tipo, foi afastado do Botafogo. Não joga.
4: Já foi afastado. Joga mais Botafogo.
3: Porque o Flamengo tem interesse.
4: É, e outra coisa.
3: E se ele for pro Flamengo, ele ganha o lugar do Paquetá ali.
4: Ele contra o Corinthians, ele não jogou.
1: É o Danilo Santos?
4: Danilo Santos.
1: Bom jogador.
6: Europeu também.
3: Ali tinha que arranjar uma vaga ali. Porque ali ele vai, provavelmente, se ele estiver jogando muita bola, vai dar muita dor de cabeça pro treinador, porque tem vaga pra ele ali. Viu?
1: Deixa eu dizer uma coisa pra você. Flamengo não dá murro em ponto de faca. Se preparou pra
3: amor,
1: isso?
3: Dá murro em ponto de faca.
1: Se preparou para isso e sabe
3: a revolta do Botafogo é essa.
1: Sabe o que vai acontecer? Flamengo vai jogar um dinheiro em cima, Botafogo não vai ter como segurar. Atleta, procurador, todo mundo vai querer o dinheiro. E o Flamengo não vai passar um ano com esse atleta aí. Na próxima janela, na janela do final, julho, pro início do ano. Não, na próxima,
4: assim,
1: na outra.
4: Né?
1: De janeiro. Ele vende esse menino aí três ou quatro vezes mais o preço que ele vai pagar agora no Botafogo. Pode ter certeza disso.
6: Eu não vou nem longe. Se o Flamengo ou o Palmeiras, principalmente o Flamengo, consegue comprar os direitos federativos do Danilo antes da Copa, hipoteticamente, não estou dizendo que isso vai acontecer, que eu acho muito difícil, por mais que eu vá torcer bastante... Mas tu já pensou o Brasil sendo campeão?
3: A valorização do Danilo.
6: Eu tava
3: justamente comentando isso com um amigo meu pela manhã. Porque o Flamengo contrata o Danilo. Nessa contratação do Danilo, só em ele ir pra Copa do Mundo, a visibilidade vai ser extrema, vai ser muito grande. E a valorização do jogador vai ser diretamente proporcional. Então, é muito importante o Flamengo, como o Kleber tinha citado, o Flamengo não dá murro em ponta de faca, e o Botafogo já afastou porque viu que não tem forças financeiras para manter o jogador.
1: Justamente. E aí, com esse problema da SAF, né, o dono da SAF lá, como é o nome dele lá? O
6: John Textor.
1: John Textor, já cheio de onda lá, cheio de problema. Meu amigo, aí é esperar só pra venda. Esse jogo aí, isso é antigo, né?
6: De sábado.
4: Eu já
3: esse jogo
4: postei,
3: foi 6-1
1: pro Náutico. Aí já ia dizer ali, ó, pênalti pro Náutico. Já ia dizer, pênalti pro Náutico.
3: 6-2 pro Náutico.
4: Eu apostei hoje nesse jogo aí. Ambos marcam, o Náutico vence acima de 5,5 gols.
1: Pronto, então vai ganhar, viu?
4: Falta só mais um gol.
1: Aposte logo uns 1.000 contos nesse jogo aí.
4: Ô, Kleber.
1: Diga lá.
4: Ainda sobre o Santos que hoje fez homenagem a Neymar na camisa desse jogo de hoje contra o São Lourenço. E aí tem 10 da seleção. Neymar é o 10 da seleção. O médico do Santos já disse que o Neymar tem uma pequena lesão na panturrilha. E o planejamento é entregá-lo apto à seleção brasileira. O Santos que busca anular aquele jogo devido àquela confusão, substituição errada no último jogo do Santos contra o Coritiba.
6: É essa loucura que vem aí,
4: total.
6: É loucura máxima.
1: Eu acho o seguinte, que a nossa... Aquilo ali mostra a desorganização da nossa arbitragem, que é um problema sério no Brasil, a arbitragem. Que me perdoem os árbitros, mas eu não estou culpando os árbitros, mas é questão de alguns, não são todos. Mas aquilo que foi feito...
4: No papel tinha, saiu 31 entre os 7.
1: É, aquilo que foi feito ali, ou profissionaliza esses árbitros e deixa os caras... Isso é o Messi que vai bater o pênalti? Ou profissionaliza esses caras...
4: Mosquila.
1: e faz um negócio ficar realmente profissional, meu amigo, ou então nós vamos passar por isso aí, né? E outras coisas.
3: Vexame. E quando você pensa feio, que cara, já viu de tudo de pior, aí vem uma coisa e surpreende.
1: Acontece as coisas inéditas no futebol brasileiro.
4: E muitas acontecem com o Neymar.
1: Pois
4: é, aí deixa eu te falar, Kleber, aí um detalhe desse lance aí é que a gente teve à disposição o áudio da conversa, né? Que o quarto árbitro dizendo que, ó, Neymar, o César Sampaio foi que autorizou. Mas se não tava no papel, saiu 31 entre os 7? Mas ele ficou todo tempo insistindo que ele, o 10 só saiu porque o César Sampaio mandou tirar.
6: Mas o que é que tem a ver o César Sampaio?
4: Mas você não ouviu?
6: Eu ouvi, mas então, o César Sampaio não tem poder sobre nada. Quem decide é quem levanta a placa lá e que recebeu no papel. E no papel tava que não saiu
4: o
6: Neymar.
4: Ele não assumiu.
6: Saía o 31 e entrava o 7.
4: Porque é muito. Ó, você botar a culpa no outro é muito
6: não
4: fácil.
6: Não tinha 10 no papel.
1: César Sampaio, vem cá, César Sampaio, vem cá. Bote, troque o número aqui. Bote o 10 no lugar. Pronto. Entendeu? Aí tudo bem. Mas tá no papel.
4: O legal é o Neymar ter acesso ao papel, viu? E mostrar pra câmera ali foi.

0: E o Pedro?
1: O Pedro.
0: Rapaz, tem dois jogadores que eu queria ver na seleção brasileira.
1: Não só o Pedro, como o Pereirinha.
0: Quem é o Pereira?
1: Aquele Pereira, que é o Matheus Pereira do Cruzeiro.
0: Matheus Pereira?
1: É, Matheus Pereira.
0: Pensei que era o outro lá, aquele do Palmeiras.
2: Eu queria ver, era o João Pedro, que jogou, foi convocado várias vezes pelo Lancelotti e agora
1: Matheus
2: foi esquecido, deixado de lado.
1: Do Cruzeiro,
3: gente, sendo bem sincero com vocês,
0: eu queria ver o Pedro, na seleção brasileira.
3: Eu só vejo hoje, tirando o Neymar, que gerou toda essa polêmica de ser convocado ou não, mas pra mim, de toda essa convocação, os únicos três nomes que eu vejo pra se gerar algum tipo de polêmica são os três nomes do Flamengo: Léo Pereira, Danilo e Alexandre. São nomes bem questionáveis. Principalmente pra mim, o Danilo.
2: É, o Danilo foi o primeiro que ele falou que tava certo.
3: Exatamente. Porque assim,
0: Danilo foi falar
3: vai levar o Danilo.
2: Ele disse.
3: Eu preferia, na minha humilde opinião, levar o Thiago Silva. Thiago Silva com 41 anos. Beleza. Que você.
0: Aí te pergunto, pra quê?
3: Você lembra do Thiago Silva? Você tem memórias tristes em questão de Copa do Mundo, né? Você lembra logo daquele 7-1 pra Alemanha. Mas hoje, o Thiago Silva com 41 anos, ele joga no futebol europeu em alto nível. E outra, ele tá levando o Danilo pra jogar como lateral direito, sendo que o Danilo, há mais de 3 anos, não é mais lateral direito. O Danilo era zagueiro na Juventus, é contratado pelo Flamengo pra ser zagueiro. Aí ele levou o Ibanez, que joga lá na Arábia Saudita, pra supostamente fazer esse zagueiro pelo lado direito, uma espécie de lateral direito, que ele não é lateral. Então, assim, eu acho muito complicado. Porém, já pensando na escalação do time titular para a Copa do Mundo, o Ancelotti vai ter que fazer um time de sistema defensivo e de meio campo muito forte, principalmente se ele quiser colocar o Neymar como 10, como meia criador. Porque se não tiver ninguém para segurar a barra, meu amigo, para Neymar, os dois pontas e o centroavante, tem que aguente, não.
2: Você acha que o Neymar vai ser titular?
0: Eu já acho. Eu
3: não
0: acho
3: de início. Não de início.
0: Eu também acho que de início não.
3: Não
0: mas
3: de início.
0: Eu acho que
3: no decorrer da competição ele vai. Ó, ele vai jogar, digamos que 30 a 40 minutos no primeiro jogo.
0: No primeiro.
3: No segundo tempo, ele joga um tempo.
0: Aí se machuca. Segundo jogo.
3: Não, homem, pelo amor
2: aí
3: de
2: tá
3: Deus.
2: Aí tá fora da conta.
3: Não, peraí.
2: Rapaz, o Neymar tem. O Neymar, ele não é jogador pra jogar mais 90 minutos.
0: Não, mas ele tá jogando, hein? Mas
1: e depende também de quem é
3: o professor. Não, professor, mas peraí, é uma competição de tiro curto. E nós estamos falando de um craque. A gente tá falando do Mucuri. De um jogador que precisa reunir condições espetaculares para desempenhar tecnicamente e taticamente. É o que eu falei antes. Se o Ancelotti der pro Neymar, eu tô falando assim, der pro Neymar em relação ao estilo de jogo. De a gente ter uma seleção que defende muito bem, com, digamos ali, com dois zagueiros e dois defensores que não vão passar do meio do campo, os dois laterais, dois volantes pegadores como Casemiro e Bruno Guimarães, aí o Neymar criando, aí você tem, vamos supor, o Rafinha voando pela ponta direita, o Vinícius Júnior voando pela ponta esquerda, e o centroavante hoje, digamos que quem larga na frente é o Matheus Cunha, né? Porque as outras duas opções são o Endrick e o Thiago.
0: Igor Thiago,
3: né?
0: Porque não tem o Pedro.
3: Mas eu também não concordo do Pedro ser convocado, não.
0: Eu concordo.
2: E o Pedro foi pra Copa 2022.
3: Eu não concordo, Pedro. Eu também queria.
0: O momento que ele atravessa é muito bom.
3: Mas é dois meses pra Copa do Mundo. As temporadas que o Endrick vem fazendo, que o Igor Thiago.
0: Não tô dizendo que esses aí não mereceriam, não.
1: Eu tô dizendo
0: que o Pedro também tinha que ter sido convocado. Um que eu não acho que deveria ter sido convocado. É o Paquetá.
1: O Paquetá e o Danilo. Mas,
0: porque o Paquetá, eu não consigo ver futebol. Eu gosto Danilo, do Paquetá.
1: Eu gosto,
0: mas. Gosto muito do futebol dele, mas nesse momento não. Bem. Né? Vai chegar lá, vai com a cancha que já teve um dia e tal, tá aquela onda toda. Mas assim, não é aquele grande nome que diga assim, cara, esse cara tem que ser convocado. Bem ou mal, ele tem que ser convocado. Não é um Neymar da vida, não tem apelo assim, popular, não tem nada, mas eu acredito mas que.
3: Eu acho que
0: não era pra ter ido.
3: O Paquetá hoje ele chega pra seleção brasileira com a expectativa de que tão cedo ele não vai ser titular. Porém, eu vejo o Paquetá como um jogador útil pro decorrer da Copa. Caso seja necessário ali alguns minutos pra ele entrar em campo. Porém, hoje, na minha humilde opinião, o Danilo tá na frente dele. Infelizmente, antes da Copa do Mundo, o que tudo indica, o Danilo não joga mais.
0: Danilo Santos.
3: É.

0: Porque o Botafogo já afastou ele, disse que ele não joga mais. E o Paquetá vai continuar jogando. E o Paquetá tá jogando muito bem no Flamengo nesse retorno ao Brasil.
1: Ele tá fazendo agora, ultimamente. Nesses últimos joguinhos, mas.
2: Isso, nesse bem. Agora, o Danilo, as poucas vezes que ele foi pra seleção, ele conseguiu mostrar um trabalho bastante bom.
0: Você vê inclusive que ele faz o gol, faz contra o gol, Croácia, você vê bem, pisando na área.
2: Perfeitamente, você vê que ele. Uma segurança muito grande. Ele deu uma segurança muito grande. O torcedor acabou, não é à toa que fez com que ele conseguisse ser convocado. Mas esse afastamento dele do Botafogo é justamente que o Botafogo ele não está tendo forças financeiras e realmente o Flamengo vai levar. Dificilmente o Flamengo não consiga. Né? O Botafogo, ele não
3: se ele não ficar no Flamengo, ele vai pro futebol da Europa.
2: Palmeiras, né? Mas dificilmente o Botafogo, Botafogo consegue manter.
0: É outro atraso que dá pra vida dele. Cara, eu...
2: É que também, é um atraso hoje. E hoje o Botafogo também tá se tornando atraso pra ele, né?
0: Não, mas assim, eu tô falando de questão de visibilidade. Porque o futebol ucraniano hoje, né? O Zenit, no caso, nem da Ucrânia, me perdoe, é da Rússia, né? Mas o futebol russo e o futebol ucraniano hoje sequer participam de competições europeias. Eles estão extremamente restritos a competições nacionais. Então, assim, mas o que leva o Luiz Henrique para a Copa do Mundo são as atuações dele vestindo a camisa da própria seleção brasileira.
1: Justamente, nos últimos jogos.
0: Eu não vi nenhum jogo que o Luiz Henrique vestiu a camisa da seleção brasileira que ele tenha sido mal. Em todos, ele entra, ele vai pra cima, é incisivo, finaliza de perna esquerda, incomoda a defesa adversária, dá assistência. Então, assim, isso mostra muita personalidade do lado dele. E o ano dele, antes de ir pro Zenit no Botafogo, cara, foi espetacular. O Botafogo foi campeão brasileiro, o Botafogo foi campeão da Libertadores com um jogador a menos, porque o Gregory foi expulso com um minuto de jogo na final lá do Monumental de Nunes. E o Atlético Mineiro ainda conseguiu ser derrotado pro Botafogo. E o Luiz Henrique vai lá, abre o placar com um jogador a menos. Então, assim, eu acho que ele é um dos nomes inegociáveis nessa convocação aí do nosso grande Carlo Ancelotti, né?
1: Beleza, então,
0: 25 minutos apenas pra bola rolar, hein?
1: Beleza, ó, é o seguinte, faltam 25 minutos pra bola rolar. Nós já estamos aqui direto da Nova Brasil FM, pra você daqui a pouquinho a bola vai rolar pra Fortaleza Esporte, né? 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Aí nós vamos juntos aqui ainda. Já já a bola rola, Fortaleza Esporte, Esporte Fortaleza. Se liga aqui. Ah, deixa eu mandar um abraço aqui pra Danizinha, pro Edson e toda a galera aí do Prezão da Claro. Beijo grande pra vocês. Claro, você merece o novo. Vamos nessa. Estamos juntos aqui e vamos, né? Porque já já a bola rola. 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Então vem você também. Secvegaf também está conosco. Você tá esperando o quê, hein? 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
3: Lá em Assunção, no Paraguai. Gol do Olímpia, Gamarra, tudo igual, Olímpia 1. Um também para o Vasco. lá na Vila Belmiro, né? O Santos tomou o gol, hein? Diminui o São Lourenço, o Santos 2, São Lourenço 1.
1: Beleza, então. Ô, Júlio, é o seguinte: Vinícius Silvestre, Mailton Brites, Luan Freitas, Gasal Mucuri, Pierre-Ian Pochettino, Luiz Fernando e Militello são as melhores opções que o Fortaleza tem para esse jogo de hoje. É o time titular do Fortaleza, Júlio, esse?
2: Sem dúvida, é o time titular do Fortaleza.
1: Vitinho, não caberia o Vitinho aí no lugar do Luiz Fernando?
0: Vitinho é só segundo não, tempo.
2: Segundo tempo.
1: Vitinho, o Vitinho é jogador mesmo de um tempo
2: tá,
1: só?
2: Tá se mostrando nos últimos jogos.
1: Porque ele a morosidade que ele teve naquele clássico, meu amigo, de puxar com o ataque de tudo.
2: Teve momentos dentro do jogo que o Fortaleza teve ataques, contra-ataques promissores. Quando chegava no Vitinho, time realmente
1: morria.
2: Caía muito de intensidade. Então, o Vitinho, bom jogador. É, um bom jogador, finalização, mas para jogar logo de início, com certeza, ele está mostrando nos últimos jogos que não dá. Né? No clássico, realmente, o torcedor ficou muito decepcionado. E se você me pergunta, é o time titular? É o que tem de melhor? É o que tem de melhor. O Fortaleza, eu estava até olhando as estatísticas do Fortaleza para tentar entender esse Fortaleza. Porque esse mesmo Fortaleza que vai jogar hoje é o mesmo jogadores que jogam a Série B. E o Fortaleza tem, o que me deixa mais incomodado, que o Fortaleza tem a posse de bola, consegue ter um bom volume, mas também dá muita liberdade ao time adversário jogar. E mostrou muito isso no segundo tempo do último jogo, no clássico. O Fortaleza deu muita liberdade, não é à toa que o Ceará acabou saindo com resultado positivo, porque essa liberdade, principalmente do lado esquerdo, o Fortaleza não corrige essa marcação, acaba sendo prejudicado. O Fortaleza, principalmente focado no último jogo do clássico, as alterações do Moza foi justamente nas fragilidades do Fortaleza. Né? Colocou o Enzo explorando pelo lado direito, né, onde é o lado esquerdo do Fortaleza. Conseguiu ganhar o meio de campo, Fortaleza sentiu muito. Fortaleza dá essa liberdade e acaba sendo prejudicado. E é um time que cria muito. É um time que cria muito e perde muita oportunidade. Então é bom que o Militello hoje ele esteja no dia bom, porque no último clássico, momento de matar ali o jogo, com certeza ia ser uma atmosfera totalmente diferente se ele faz aquele segundo gol ali contra o Ceará, mas acabou perdendo. O Fortaleza cria bem, mas acaba perdendo muita oportunidade. Então o Fortaleza hoje tem que entrar 100% focado. A Copa do Nordeste ela não admite erros, então o Fortaleza precisa sair com esse resultado positivo diante do seu torcedor, dentro de casa, diante de um adversário difícil e perigoso. Então o Fortaleza está sim com o melhor elenco no momento, mas precisa ter o máximo de cuidado, até porque do lado de lá tem um time forte e um time que está na terceira colocação da Série B, Cleber.
1: E aí, ó, Thiago Couto, Madison Zé Marcos Benevenuto, que até pouco tempo estava aqui no Fortaleza, né, uns anos atrás, Filipinho, perigoso, viu? Aí Zé Lucas, Biel, Iago Felipe,
2: o Biel, se me falha a memória, é um dos líderes em desarme da Série B.
1: Olha aí.
2: Joga muito, ajuda na criatividade, chega de trás chutando, chuta muito forte, ajuda na criatividade das jogadas, né, de assistências, e detalhe, é o jogador líder, um dos jogadores ali da Série B, líder em desarme, viu, Cleber?
1: Pois é, e aí, cara, você vê aí, ó, Iago Felipe, Clayson, Barleta e Perotti, cara, o Barleta tá jogando demais.
2: Tá jogando muito, e da Série B é um dos jogadores que mais finaliza.
1: Tá jogando
2: muito
1: o Barleta.
2: É um jogador que mais finaliza, o Fortaleza precisa ter o máximo de cuidado. Eu acredito por isso que o Fortaleza hoje entra com o Luan Freitas, que é um jogador jovem que é muito intenso. O Luan Freitas, ele é um jogador muito intenso. Do início até o final do jogo, você vê que tem muita intensidade. É para justamente marcar ali essas finalizações, porque o Barleta é um dos jogadores da Série B que mais finaliza. E hoje na Copa do Nordeste, com certeza, continua sendo um jogador perigoso, Cleber.
1: E esse Perotti aí fez gol no jogo passado.
2: Perotti, boa finalização, bom.
1: Esse cara também é bom, tem que ficar de olho nesses caras
2: aí. E tá caindo nas graças do torcedor do Sport, Cleber.
1: Pois é, então, é um time perigoso o Sport. Não tem lá esse bom comando. Não sei se o Márcio Goiano é
2: acho. Os clubes que ele trabalhou,
1: bom treinador, mas assim.
2: É time pequeno, Mujimirim.
1: Não acho ele ainda
2: um
1: bom treinador.
2: A referência que ele pegou até agora no momento foi o time do Sport e caiu de paraquedas. Se você parar para analisar, o Márcio Goiano caiu de paraquedas, até porque o Sport, depois que sai o treinador, que era o Roger, né? O Roger antigo que jogou no Ceará, Ponte Preta, Corinthians, ele era o treinador do Sport. Aí depois que o Roger sai, o Sport fica procurando um treinador. E no mercado tá muito escasso treinador de futebol. Tá muito difícil. E nessa escassez acabou colocando ali o Márcio Goiano. E os resultados foram aparecendo. Hoje o Sport está em terceiro colocado do Campeonato Brasileiro. Para um time tão desorganizado que é, administrativamente falando, o Sport está em terceiro colocado. Ou seja, méritos dos jogadores e do Márcio Goiano. Ou seja, os jogadores compraram a ideia e as coisas estão dando certo. Hoje já está praticamente já na semifinal contra o Fortaleza. Quem sabe aí o Sport não pode aprontar mais. O Fortaleza precisa ter um máximo de cuidado, porque esses jogadores que você acabou de citar, Filipinho também, Kleber, muito bom jogador. Ou seja, o jogador que fez o gol contra o Asa, se não falha a memória, Filipinho, se apresenta muito bem, jogador muito bom do lado esquerdo ali. Tem também Marcelo Benevento do setor defensivo. Time muito bom esse no Sport, Kleber.
1: Tá chegando 10 aí, ó. 10 desse aqui, ó.
2: Olha aí, rapaz.
1: Chegando 10 aí, ó.
2: Conversa é essa, rapaz?
1: Ó, tá chegando 10 aí, né? Que...
3: Será?
1: Será?
3: Será?
1: Não, o Bosco disse que tá mandando aqui 10 deles.
2: Então vai vir mesmo.
1: Vai vir.
2: Quem? Mosquito.
1: Será? Você acha? Ai, ai, será, ai. Será? Então esse Sport, você acha que o Sport pode entregar uma peça hoje dentro da Arena Castelão, Imperador?
2: Tudo é provável. Fortaleza, como eu tinha citado, Fortaleza tem que entrar 100% focado. Não pode ter relaxar um minuto, porque é um time perigoso, é um time enjoado, vai querer levar um bom resultado pro segundo jogo. Tem jogadores experientes do time, é um time que joga no 4-3-3, é um time que tá, ele é desde 2014, eu acho que o último título do Sport foi 2014, então de lá pra, claro, na Copa do Nordeste, falando da Copa do Nordeste, então é um time que já tá com um bom tempo que não ganha uma Copa do Nordeste, time gigante do futebol, não só nordestino, mas do futebol brasileiro, tem bons jogadores. E esses jogadores que a gente acabou de citando aqui pode dar trabalho, por isso que o Fortaleza tem que entrar 100% focado. Fortaleza que tem uma boa posse de bola, não pode dar espaço no setor de meio de campo, principalmente para Biel, Zé Lucas e Iago Felipe, que são jogadores muito rápidos. As jogadas de transição de meio de campo a ataque até a bola chegar no Perotti é muito rápido. Então o Fortaleza precisa ter o máximo de cuidado, fazer a reposição no tempo certo para não ser pego de surpresa. E ter uma posse de bola, aproveitar também as jogadas de Maílton pelo lado direito. Claro que vai ter um duelo bastante interessante ali do lado ali entre Maílton e Filipinho, que são dois grandes jogadores. Né? Do lado esquerdo também o Mucuri junto com o Madison. Ou seja, vai ser um jogo bastante interessante e estudado. Quem errar menos, vai dar, tá dando a entender aqui pela escalação que quem errar menos pode sair com resultado positivo, porque é dois gigantes do futebol brasileiro e do futebol nordestino, tem grandes jogadores, né? E são protagonistas, são times, dois times aqui que tem plenas possibilidades de ser campeão da Copa do Nordeste, ok, Kleber?
1: Beleza, beleza. Faltando aí 14 minutos pra bola rolar aqui na Arena Castelão. E a torcida, hein, Wesley? Como é que tá o torcedor do Fortaleza? Tá chegando de mansinho? Como é que tá?
4: É, o público esperado pra essa noite aqui na Arena Castelão não é dos melhores, né? Infelizmente, devido à derrota do Fortaleza no último clássico para o seu maior rival, mais uma, e esse tabu que já dura aí 15 jogos... acabou dando uma, digamos assim, como é que eu posso falar, um banho de água fria em cima do torcedor tricolor, que estava muito empolgado para esse clássico e, consequentemente, caso conquistasse a vitória, pudesse hoje ter um público espetacular na Arena Castelão, mas com a derrota acabou realmente trazendo tudo à tona de novo em relação ao sentimento do torcedor tricolor. Não espero um grande público para essa noite, infelizmente, mas o Fortaleza...
1: Pelo que você está vendo aqui, você acha que é quanto normalmente de público?
4: Rapaz, para mim, se der umas 15 mil pessoas, é muito, tá?
1: Eu estou estimando aí até 12. Para mim, o máximo é 12.
2: 13, 12.
1: 12 mil, mais do que isso aí, acho que não... Não dá hoje não, viu? Pode ter certeza. O torcedor tá meio chateado, não tá, Júlio?
2: Porque sem dúvida.
1: Perdeu o clássico.
2: Perdeu não, o clássico não também.
1: O Fortaleza
2: tava num momento até numa crescente bem
1: Fortaleza
2: interessante.
1: Fortaleza é uma mãe pro Ceará, porque, ó, a exceção do Campeonato Cearense, que ganhou com 2 empates e nos pênaltis, né? Aí vem o momento que o Ceará poderia ser... o Fortaleza podia botar o pé no pescoço do Ceará na Copa do Nordeste. Levou uma chibatada, né? O Ceará ganhou 2-0 com jogador a menos. E no momento que o Fortaleza poderia se tornar líder do campeonato e distanciar cada vez mais o Ceará na Série B, levou outra lapada. Aí o Ceará ganha vida novamente. Ou seja, o torcedor do Fortaleza, vendo isso, ele disse: rapaz, não vou mais nem pro clássico não, porque o torcedor do Fortaleza já tá pensando assim, ó, o outro é o 16, o que vem é o 16, vai empatar, né? Aquele negócio lá do 16 partidas e tal, tal.
2: O futebol é muito dinâmico, né?
1: E o torcedor é isso, o torcedor é emoção, é paixão. O torcedor...
2: E a vitória contra o Ceará poderia ser a cereja do bolo.
1: A razão é ganhar.
2: Poderia ser a cereja do bolo. Se você ver, fizer uma retrospectiva...
1: Duas vezes.
2: Dos últimos jogos.
1: Duas vezes, porque poderia ter matado praticamente o Ceará na Copa do Nordeste, naquele clássico lá que perde por 2-0. E poderia ter matado, pelo menos ter segurado o Ceará agora na Série B. E não o fez novamente, o Ceará tendo duas vitórias. E, logicamente, o Ceará foi mais competente que o Fortaleza, porque competente é aquele que balança a rede.
2: No segundo tempo, foi...
1: Não, eu tô dizendo competente porque competente
2: porque
1: no futebol...
2: Porque ele aproveitou as chances também.
1: Futebol, a competência é resultado. E quem teve o resultado melhor foi o Ceará. Acabou-se. Porque se botar lá, quem foi que ganhou o jogo de ida do Brasileiro Série B 2026? Aí tá lá 2-1 pro Ceará. Mas o Fortaleza foi
2: superior. Ninguém lembra mais nem da dinâmica.
1: Suponhamos, foi infinitamente superior. E daí, o resultado foi qual? 2-1 Ceará. Acabou, pronto. E acabou-se. Tá entendendo? E morreu o Maria Preá.
3: E Zé Fini.
1: E acabou a história. Então, eu acho que o torcedor do Fortaleza tá chateado, né? Vai dar a resposta hoje aí, porque a chateação... A galera do Fortaleza, por exemplo, quando ganha, isso aqui é uma crítica que eu vou fazer, mas que ela é pertinente. Quando o Fortaleza ganha, aí tem coletiva pós-jogo com 20 minutos, 27 minutos, 30 minutos, meia hora. Quando o Fortaleza perde, a coletiva é de 7 minutos, 8 minutos, 4, 5, 6, perguntinha ali no máximo, respostas curtas. Aí ninguém veio para uma coletiva de pré-jogo, para esse jogo de hoje não teve. Coletiva pré-jogo. Não aparece ninguém para falar, não aparece nada. Aí se ganhar, aí tem pós-jogo no Instagram, nos stories, tem uma coletiva do Carpini de meia hora, tem, se possível, amanhã já tem outra coletiva já. Quando for sexta-feira tem coletiva pro jogo contra o... Qual é o jogo agora?
3: Londrina.
1: Enfim, é um monte de coisa. Mas quando perde, meu amigo, até pra você fazer render um programa é difícil,
2: é
1: porque
2: trabalhoso.
1: Não tem conversa no Fortaleza. Tá aí Wesley que tá aqui, ele tem que ficar o quê? Indo buscar informações adicionais para trazer informações para dentro do programa, porque não existe. O Fortaleza é terrível com relação a isso. Quando perde, não tem explicação pro torcedor, ninguém vem dar a cara tapa, ninguém. Mas quando ganha, meu amigo, é uma beleza. Aí eu tava ouvindo a coletiva do Dijean, né? Como é o nome?
4: Stefano Dijean.
1: E ele, uma prepotência. Você acha que vai mexer no estado anímico para o jogo de quarta-feira? Não. Não mexe em nada. Você acha que esse resultado do clássico pode interferir no jogo de quarta-feira? Não, nossos jogadores, eles são experientes, eles isso, eles aquilo. Cara, é uma prepotência tão grande que eu não consigo entender. Parece que o time é líder da Série B, assim, com 10 pontos de diferença lá pro segundo. Parece que o time já tá na final da Copa do Nordeste e parece que é o melhor do mundo. Não consigo entender isso. E o torcedor sente isso, viu, Júlio?
2: Percebe, com certeza. O torcedor, ele fica naquela decepção, porque precisa de informações. Né? O repórter fica procurando pauta, principalmente depois das derrotas, procurando alguma coisa para passar pro torcedor, mas não tem como, fica muito difícil pro torcedor tricolor. Eu acredito que isso precisa mudar, já era para ter mudado, Cleber, né? Até porque tá aí, o público...
1: Estão tudo no popó, a gente sabe ainda, né?
2: Eu acredito que, eu acreditando que poderia ser 12 a 13 mil, mas tá longe disso, pelo jeito.
1: Não, a gente fica vendo, mas é terrível. Eu tô dizendo assim porque pode ser que a galera esteja lá no popó, lá fora, né? Tomando um ali e comendo um espetinhozinho, um medalhãozinho e tal, um negócio, mas pelo que eu tô vendo, meu amigo, parece que...
2: Olha os números do Barleta.
1: Ah, diga
2: lá. 7 gols, 5 assistências em 20 jogos. Ou seja, o Barleta...
1: São 12 participações em 20 jogos.
2: Perfeitamente. E você vê aí que é um momento muito bom do jogador. Jogador que tá bem nessa temporada, né? Conseguiu ser campeão estadual, tem a confiança e tem a moral com o torcedor, né? É um jogador que vai, tem aquela liberdade, o Márcio Goiano com certeza vai dar essa liberdade para ele jogar dentro de campo. Então o Fortaleza precisa ter o máximo de atenção. E como, além de eu falar agora dos gols dele, na temporada dele,
1: momento que os times vêm entrando em campo,
2: é um dos jogadores que mais finaliza da Série B, e com certeza nesse jogo de hoje pela Copa do Nordeste vai ser um jogador mais perigoso também ali no setor ofensivo junto com o Perotti. Então o Fortaleza precisa ter uma marcação especial para evitar surpresas desagradáveis, ok, Kleber?
1: Brites de volta, é uma segurança a mais nessa defesa?
2: Sem dúvida nenhuma, o Brites dá uma segurança a mais.
1: Fez falta no clássico?
2: Sim, tá, demais. Fez muita falta no setor defensivo ali. Ele é um jogador que traz segurança, tem aquele espírito de luta, né? Um jogador que realmente traz aquela... Ele transpira, ele tem aquela identificação com o torcedor tricolor, pela garra, pela vontade, não gosta de perder. Um jogador que tem aquele espírito de liderança. Então o Fortaleza ganha muito ali com o Brits e com o Freitas também ali no setor defensivo, né?
1: Tem gol. Pois não, tem gol onde?
3: De virada, o Olímpia vai vencendo. Marca agora o terceiro, Olímpia 3, Vasco 1. E o Santos, rapaz, deixou empatar o jogo, hein? Santos 2, São Lourenço 2.
1: Beleza, vamos ao hino nacional executado na Arena Castelão.

0: Beleza, execução do hino nacional, nosso hino, o hino mais lindo entre todas as nações. 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Já já a bola vai rolar. Faltam 3 minutinhos para a bola rolar. Wesley, vamos dar uma passada para quem está chegando agora aí nas equipes. Como é que vem as escalações dos dois times, hein, Wesley?
1: O tricolor de aço, Fortaleza Esporte Clube, vai a campo com 25 para Vinícius Silvestre, 22 Maílton, 2 Brits, 4 Luan Freitas, 3 Lucas Gazal e 13 Maurício Mucuri. 5 para Traque. Pierre, 37 Rian e 7 Pochettino. O ataque 32 para Luiz Fernando, 9 para Militello. Essa é a equipe comandada por Thiago Carpini. Já pelo lado do Leão da Ilha, comandada por Márcio Goiano, o Sport vai a campo com 26 para Thiago Couto, 13 Madison, 4 Zé Marcos, 5 para Marcelo Benevenuto e 60 Filipinho, 58 para Zé Lucas, 6 Biel, 7 Iago Felipe e 25 Cleison, 30 para Barleta e 9 para Perotti.
0: Beleza, eu tava sendo bonzinho ali com o negócio de 12 mil, acho que não dá nem 10, não chega nem, olha, chega se não. Chegar a 8, talvez
1: não chega,
0: seja
1: nem 6.
0: É, vai ser muito, viu? Pode ter certeza. Acho que, Popó, solta a negada, Popó. Deixa a negada entrar aí, Popozão.
1: Agora, é, agora eu vou te
0: Tem arbitragem já?
1: Tenho. Agora eu vou lhe dizer uma coisa, hein, meu amigo. Depois que inventaram de ceder a Arena Castelão para aquele show do Guns N' Roses, o gramado que nunca foi
2: de
1: bom,
2: lá pra cá,
1: piorou. Que nunca foi bom, a verdade seja dita,
0: piorou
1: drasticamente. Nós temos jogos na Arena Castelão praticamente uma vez por semana. O estado do gramado, a gente vendo a imagem de cima para baixo, é triste, meu amigo.
0: E lamentável.
1: E nem choveu na capital cearense nos últimos dias. Tudo manchado, terra, mais terra do que gramado. É um negócio assim, surreal. É imoral, pra dizer logo assim, a definição mesmo dessa situação do gramado. Beleza. Da Arena Castelão.
0: Show de bola. Olha, já já a bola vai rolar, hein? Daqui a pouquinho, Fortaleza Esporte, Esporte Fortaleza. 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Pois não, Wesley?
1: Emerson Ricardo de Almeida Andrade da Bahia é o árbitro principal para essa partida de hoje.
0: Certo.
1: Ledes José Coutinho Neto é o auxiliar de número 1. Wesley Silva Santos, auxiliar de número 2. O quarto árbitro, que hoje não é local, é Yudney César Rocha, do Piauí. E no VAR, José Ricardo Vasconcelos Laranjeira, de Alagoas.
0: Beleza, abraçar o Cauê Silva, também meu amigo Lucivando, Cauêzinho, rapaz, e o Lucivando, ligados com a gente, obrigado aí pela audiência. Já estamos na live, Kleber Bezerra FA, se liga lá, galera, obrigado pela audiência, vamos juntos. Fortaleza, que vem com Vinícius Silvestre, Maílton Brites, Luan Freitas, Gazal e Mucuri, Pierre, Rian, Pochettino, Luiz Fernando e Militello, e o Thiago Carpini. Tá no bid, tá lá no banco, tá lá ali no lateralzinho. Ô, Imperador, fez falta também o Carpini no clássico, você acha?
2: Fez muita falta. Ali, ele é o treinador que o jogador tem aquela referência, né? O jogador que ele tem aquela referência, ele ali na frente, ali na grande área, ali sempre ajuda muito o jogador. É, nas informações, traz aquela segurança, porque é o treinador principal.
0: Aqui a bola vai rolar, tudo pronto, o árbitro do Baiano bota o apito na boca, sopra pela primeira vez, tem bola rolando na Arena Castelão. Fortaleza, Esporte, Esporte, Fortaleza, é aqui na 106,5 Nova Brasil FM. Bola para a equipe do Fortaleza, se manda lá no campo defensivo, joga para o campo de ataque, já vem por ali o Luiz Fernando, mata no peito, desce na grama, ainda ele, dois para cima, ele chama a jogada um pouco mais atrás, deixando ali onde está posicionado o Gazal. Ah, Gazal já faz a ligação direta para o ataque, tentativa lá pelo lado direito, chegou antes a defesa, fez o corte, bola recuada no goleiro Thiago Couto, sai jogando aqui pelo lado direito, é o Bené. Bené. Aí ele bota a bola pra linha lateral, apertado ali, joga a bola pra linha lateral. Não quis saber de brincadeira, Nesley.
1: É, não quis saber de brincadeira. O ex-zagueiro do Fortaleza mandou pela linha lateral após pressão do Luiz Fernando. O Leão tá no ataque.
0: Meu amigo Marcelino Júnior, Leão tá elétrico. Ele tá dizendo aqui, valeu Marcelino. Lá vem o Fortaleza, vem com o craque Mucuri pra dentro da área, acionado. Chega a defesa, faz o corte, afasta dali, tirando o Biel. A bola volta com a equipe do Fortaleza. Tá pelo lado direito, olha o Maílton. Se livra da marcação do primeiro, já passou. Legal, foi pra cima novamente. Vai tentar ir a linha de fundo, novo cruzamento. Bate na defesa, a bola sobra com o Clayson ali pelo meio, chama a jogada. Vai sair jogando o Sport errado, recupera Brites, faz um 2, ganhou no meio, boa jogada pro Pierre na entrada, devolve pro Brites. Antes houve um desvio no meio do caminho, a galera do Sport tá atarentada por ali e o Fortaleza tenta na pressão logo nesses primeiros minutos, né? Um minuto e meio desses primeiros segundos de jogo e é falta pra equipe do Sport, é isso, Wesley?
1: É, o Brites que se mandava ali pelo ataque, acabou derrubando o Perotti, centroavante da equipe pernambucana. Falta ali na linha que divide o gramado da Arena Castelão. Falta para o Leão da Ilha. Segue 0-0 aqui na Arena Castelão.
0: Para todos, é